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2: Aquietai-vos, disse Moisés. O povo estava inquieto. Na frente tinha um mar. E atrás, os cavaleiros, as lanças, os cavalos, os homens com fortes armaduras e ainda Faraó os comandando. Diante de si, a morte. Atrás, o cativeiro até a morte. Trabalho duro e forçado por um punhado de trigo, por um pedaço de pão, ou a morte também, no deserto. A morte pelas mãos dos cavaleiros, implacáveis, das lanças de Faraó, da espada dos homens de Faraó. Em frente, a morte. Atrás, a morte. Diante de um quadro como esse, como se comportar? Diante da adversidade que nos aperta de um lado ou de outro, o melhor instrumento a ser utilizado é o silêncio. Aquietai-vos. Você está sendo atacado? Fique calado. Porque muitas vezes o silêncio é o grande grito. O silêncio é a melhor resposta. O silêncio é a melhor espera. Moisés disse: aquietai-vos, e daqui a pouco vocês vão ver o que Deus vai fazer no meio de nós. Se teu inimigo te aterroriza, te ameaça, fala mal, tenta te denegrir, boca calada. Dá vontade de falar, não dá? Dá vontade de responder, não dá? Dá vontade de retrucar, não dá? Ah, mas como o Faraó queria que aquele povo o enfrentasse. Como o Faraó queria que eles retrucassem e viessem para cima para ele poder matá-los e ter justificativa de ter mãos limpas, sem sangue, porque eles vieram. Ah, se naquela época tivesse rede social, então, o WhatsApp, e Faraó fosse um grande jornal, e o mar também fosse outro, tudo que eles queriam era polêmica para poder publicar, não é? Mas Moisés falou: ninguém se mexe, aquietai-vos. Aquietai-vos. A palavra de Deus diz que há tempo para tudo debaixo do céu. Há tempo de plantar, de colher, há tempo de chorar, há tempo de sorrir e há tempo de aquietar. Tempo de ficar quieto. A quietude é uma oração. A quietude é um instrumento de paz. A quietude é uma lente, é um binóculo que vai nos fazer enxergar a grande vitória. Quando o povo se aquietou, o mar se abriu. O povo não pediu para o mar se abrir. O povo não gritou, o povo não jejuou, o povo não fez vigília, só se aquietou. E Deus se encarregou. E a Bíblia diz que eles passaram a pés enxutos e Faraó ficou assistindo. Quando a gente fica quieto diante de Deus, a nossa vitória vem e os nossos adversários ficam assistindo, atônitos, dizendo: como? Como aconteceu? Como ele conseguiu? Um fenômeno! Caramba! Isso é um milagre, nunca tinha visto. Esse cara não podia sair desse nó que ele estava. Quem desatou? Meu Deus! Caramba, eu assisti tudo, eu vi tudo. Os nossos adversários, os nossos inimigos, aqueles que levantam o dedo, aqueles que têm lança apontada, que são loucos por uma polêmica, eles vão assistir você passar de pés enxutos e do outro lado, sambar diante do rei. Sambar, é. Porque a Bíblia diz que Miriam dançou e tocou o pandeiro. Não falou em piano, não falou em violino, falou em pandeiro e falou em dança. Você vai sair lá do outro lado dançando, tocando pandeiro, e os seus inimigos olhando, admirados, atônitos. E tudo ocorreu depois que você se calou. Moisés disse ao povo: aquietai-vos. Então, tá difícil para você? Fique quieto. É hora de se calar. Deus é justo juiz. As mãos do Senhor não estão encolhidas para que não possam abençoar, e os olhos dele estão sobre você. Não percamos a esperança.
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1: E o Domingão com muito mais músicas é aqui na sua Cor da Vida FM, que é tudo de bom. Você que tá em casa, ligadinho, você que tá no trabalho, no carro, dando carona pra gente. 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
2: Cristo voltará.

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Eu sinto a tua presença nesse lugar, Deus. O Senhor não falha. O Senhor não mente.

Domingão com mais músicas, Domingão tudo de bom é aqui na 102.9, a cor da vida, a FM que é tudo de bom. 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
1: Há uma história interessante que eu quero compartilhar com você hoje. A história de Jacó e Labão retrata plenamente esse princípio bíblico. E eu estou querendo me referir ao princípio bíblico da bênção sobre Israel. Como um dos ancestrais do povo judeu, Jacó foi empregado por um sírio chamado Labão. Mudou o salário de Jacó 10 vezes. Você trabalha para alguém que o cara muda seu salário 10 vezes e o fez pagar a perda todas as vezes que ocorria uma perda, porque ele tomava conta do rebanho de Labão. Labão o fazia pagar, e estava fazendo isso, esse homem seria o seu sogro. Jacó ficou desapontado diversas vezes, mas ficou resignado com as atitudes de Labão. Labão então olhou para Jacó e, com muito remorso no coração de ter punido ele tantas vezes, de ter mudado o salário dele tantas vezes, ele disse: se eu encontrei favor em teus olhos, por favor, fique. Quando ele resolveu ir embora: aprendi por adivinhação que o Senhor me abençoou por causa de ti. Por favor, não vá, fique. Eu aprendi por adivinhação que o Senhor, olha, me abençoou por causa de ti, disse Labão. Está em Gênesis 30, 27. Labão era um gentil, mas percebeu que a bênção de Deus seguia os judeus. A bênção de Deus continua seguindo os judeus. Abençoarei os que te abençoarem. Então sugiro a você, vamos continuar abençoando Israel. Essa é a nossa esperança.
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3: Bom dia, começando mais uma edição do Madrugada Tudo de Bom. Bom dia para você, meu amigo motorista por aplicativo, você que tá trabalhando agora nos hospitais da Grande Vitória, onde quer que você esteja, você, meu amigo caminhoneiro, você porteiro, vigilante, segurança, que papai do céu te abençoe e te guarde, tá bom, meu irmão? Bom plantão para você, bom trabalho, fique ligadinho com a gente até 4 da manhã, lindos louvores, louvores que marcaram época na nossa Madrugada Tudo de Bom, e a primeira canção está chegando.

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Lindos louvores da nossa madrugada. Que madrugada edificante, que madrugada abençoada. Você que tá trabalhando aí na companhia da Rádio Acorda Vida, que Papai do Céu te abençoe grandemente. Meu irmão, a palavra de Deus diz: esperei com paciência no Senhor, ele se inclinou para mim e ouviu o meu clamor. Então, ó, não

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3: Muitas pessoas hoje se decepcionam, chegam aqui na igreja decepcionadas com lideranças, com relacionamentos, com experiências negativas, simplesmente porque posicionaram-se de forma errada. Deixa eu falar uma coisa para você. Por mais que sejamos um corpo, e somos, por mais que uma igreja seja uma bênção, e é, aprenda uma coisa: o relacionamento que mais te sustenta é o relacionamento que você mantém com Deus. A Bíblia manda você, Cláudio Omar, se relacionar com Deus, e 1000 cairão ao teu lado, 10 mil à tua direita, e você não vai ser atingido. A Bíblia manda você se relacionar, Juliana, com Deus, porque pode faltar todas as coisas, mas Ele vai te manter de pé. O grande problema é que muitas vezes estabelecemos conexões humanas fortes e conexões divinas fracas. Nós precisamos olhar isso e ter maturidade. Por quê? Porque quando ele começa a sofrer decepções, uma em cima da outra, ele espera que o rei o cure e o rei não cura. Ele espera ir até agora o profeta, e o profeta vai recebê-lo, e ele faz um modelo mental de como as coisas vão ser. Eu vou ir no culto, Deus vai falar comigo desse jeito, a porta vai se abrir, o milagre vai acontecer. Oh, acorda, você não é Deus, Deus é Ele. Ele faz do jeito que quer, na hora que quer, da maneira que quer, e pronto. O modelo, quem define é Ele, não é você. Quantas mulheres chegaram aqui aguardando a mudança de seus maridos, e o que elas não sabiam é que Deus as trouxe aqui para transformar a vida delas. Quantas pessoas vieram aqui para fazer uma campanha para a porta de emprego, e quando chegou aqui, o que Deus tinha preparado era a salvação para a alma dessa pessoa. O grande problema é que quando você vai para o lugar errado, então deixa eu falar uma coisa para você, aprenda uma coisa: Deus te mandou para cá, sim, mas para se relacionar em primeiro lugar com, antes de receber a sua porta de emprego, aquelas coisinhas que parece que tem tudo a ver com você, que você vem para quê? Para receber uma cura, um milagre, um... Nossa, não é sobre você, é sobre Ele. Você vem para cá para que o nome dEle seja glorificado através da sua vida. Você vem para cá porque Ele é o Deus Todo-Poderoso que entregou o Filho na cruz para te dar vida eterna. Você vem para cá para agradecer a Ele, não por aquilo que Ele vai fazer, mas por tudo aquilo que Ele já... O restante é só bônus. É assim que funciona. Quando eu olho para esse cara, ele fica decepcionado de olhar tudo aquilo que ele está vivendo. Então, que eu vejo gente indo para o lugar certo, mas às vezes com o propósito errado. Nós temos que ter cuidado com isso. Quando nós olhamos para essa história, é isso que eu vejo: alguém que está desapontado com as situações. Por quê? Porque o modelo não é o que ele estabeleceu. Se você vai se relacionar com Deus, acorda. O modelo é dele. É ele que faz do jeito dele, é ele que entrega. Se quiser curar, cura. Se não quiser, ele leva. E pronto. Ah, pastor, queria. Ah, minha mãe está com 95 anos. Dá para orar para ela não morrer? Claro que dá. Mas quando a véia fizer 100 e ficar doente de novo, você vem de novo pedir. Ah, vê agora, coitado, está só com 100. Aí a véia fez 110, parece prima do Highlander. E aí ficou doente de novo. Por quê? Porque todas as vezes que tiver um ente querido seu perto da morte, você quer que ele continue? É assim que funciona. Então tem gente que só vai servir a Deus se o desfecho for do jeito que ele quer, está no lugar errado, querido. O Deus aqui é o Todo-Poderoso. E se você vem para cá para servir a Deus, para que ele faça segundo o seu modelo, ainda dá tempo. Pede para sair, porque você está no lugar certo, com a postura errada. Ele fica frustrado, por quê? Porque o que ele escutou do profeta foi: vai lá e dá 7 mergulhos no rio sujo. Ele indignou-se porque ele não viu o processo de cura. Ele não viu substâncias terapêuticas nas águas do rio. Mas Deus está querendo falar: Naamã, não tem a ver com a água do rio, tem a ver comigo e com você. Eu quero que você experimente o que você nunca experimentou, e para isso eu permiti que uma crise chegasse. Você tem que entender que a crise que você enfrenta não veio na sua vida para te destruir, ainda que ela possa fazê-lo. Mas a missão dela é mostrar para você, para o seu casamento, para o seu negócio, para seus filhos, para sua família, certo? Que Deus está no controle de tudo, pode entrar na sua vida e mudar sua história para sempre. É assim que funciona. Só que muitas vezes nós, como Naamã, não conseguimos enxergar. Eu vou falar para vocês, abri meu coração. Meu iPad descarregou, estou tentando fazer isso com meu celular, porque meu esposo está aqui. Mas se eu não fosse um crente que sou, diria que o diabo está me perturbando. Que tal, vou te falar. Certo? Então presta atenção. Ele consegue alcançar, apesar da decepção. Ele fica curado. Posso ouvir um amém?
4: Amém.
3: Isso. Vou montar aqui, não vou citar o texto para a gente ganhar tempo. No segundo culto é mais fácil. A Bíblia conta a história de um homem que tem um filho endemoniado e que ele espera alcançar a cura em Jesus. Ele nutre todas as suas expectativas e ter um encontro com Jesus, e através de Jesus seu filho vai ficar liberto daquela possessão demoníaca. Porém, o texto diz que quando ele chega no local que ele espera encontrar Jesus, Jesus não está, mas lá estão seus discípulos. Ele então entrega seu filho para seus discípulos. Olha bem, ele sai de casa para procurar Jesus. Imagina que vai encontrar Jesus num determinado lugar. Quando ele chega lá, Jesus não está, mas ele vê a maior parte dos discípulos de Jesus ali. Ele então resolve entregar seu menino endemoniado nas mãos dos discípulos, para que eles expulsassem

0: vê sua particularidade virar um espetáculo. De repente ele vê sua privacidade sendo exposta. Era vergonhoso para ele ver seu filho ficar possuído por um demônio, virar um espetáculo, porque quando um demônio se manifesta, inevitavelmente um espetáculo se estabelece. No meio daquele espetáculo, ele descobre que não vai dar certo, as coisas não vão terminar bem. Mais uma vez ele vai voltar com seu filho possesso para casa, quando de repente chega Jesus no ambiente. E agora Jesus, no meio daquela situação, chama o homem. Isso para mim é extraordinário. Eu vejo isso o tempo inteiro no meu gabinete, no bate-papo. Como é que as pessoas vêm de outros lugares com as experiências negativas? Agora aquele homem está diante de Jesus. Jesus pode fazer por ele o que ninguém pode fazer. Mas quando Jesus pergunta a ele se ele quer ver seu filho curado, se ele quer ver seu filho liberto, ele olha e diz: eu tenho um problema. Minhas experiências anteriores são tão ruins que eu estou com dificuldade de acreditar que o Senhor pode fazer alguma coisa. Minhas experiências são tão frustrantes, são tão decepcionantes. Eu estou tão decepcionado com líder evangélico. Eu estou tão decepcionado com religião. Eu estou tão decepcionado com casamento. Eu estou tão decepcionado com política. Eu estou tão decepcionado com tanta coisa que eu já não estou conseguindo assimilar e gerenciar bem. E de repente ele olha para Jesus e diz: se o Senhor puder me ajudar, faça alguma coisa. Jesus olha para ele e diz: nós temos um problema. Se você consegue acreditar, apesar de todas as suas decepções, eu sou capaz de fazer. Não venha lidar comigo com as decepções de outras pessoas. Me parece que você está duvidando de mim, porque você já foi em muitos lugares que não conseguiu resolver seu problema. E agora você me procura, marcado por decepções anteriores. Aprenda uma coisa: seus relacionamentos anteriores não vão definir o relacionamento que você mantém comigo. Se está decepcionadinho lá fora, aprenda a resolver suas emoções, porque quando vem para minha presença, eu não sou homem para que minta, não sou filho do homem para que se arrependa. Se eu falar, eu faço. Hoje, o grande desafio da maior parte das pessoas é que as experiências que elas mantiveram lá atrás são tão ruins, sabe? Que elas agora, quando têm a oportunidade de viver um milagre, às vezes elas estão diante de seu milagre. É assim que acontece. Mas e agora? Como é que elas fazem? Como é que ela reage? Me parece que o passado vem à tona na mente delas, bloqueando a capacidade de viver o que tem. Eu não sei de onde você veio. Eu não posso mudar seu passado. Não. Ah, pastor, eu me divorciei, eu fiz isso, eu fui aquilo. Seu passado não me incomoda. O que me incomoda é o que você planeja fazer do seu futuro. Isso sim. Eu não posso mudar. Eu posso te influenciar a viver um estilo de vida extraordinário.
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aqui para abençoar a sua vida, tá? 988991029. 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E a nossa madrugada Tudo de Bom segue com mais um lindo louvor.

promessa do Pai cumpriu-se sobre a igreja. E ainda hoje essa promessa está sobre a igreja. E a cada dia que passa, a igreja deve pedir: sopra o Espírito de Deus, sopra sobre nós, sopra sobre o seu povo, ateia o fogo do céu sobre nós, ateia o seu fogo e derrama-se sobre a igreja.

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2: Lindos louvores da nossa madrugada. Que madrugada edificante, que madrugada abençoada. Você que tá trabalhando aí na companhia da Rádio Acorda Vida, que Papai do Céu te abençoe grandemente. Meu irmão, a palavra de Deus diz: esperei com paciência no Senhor, ele se inclinou para mim e ouviu o meu clamor. Então, ó, não perca a sua fé. Continue adorando, continue clamando. Ele que é o dono da vida. Tenha certeza que a sua vitória chegará no momento certo, tá bom? Porque o nosso tempo é diferente do tempo dele. Então, não desista, não desanime. A sua vitória tá chegando, eu profetizo isso na sua vida. Continua a nossa madrugada, tudo de bom.

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Madrugada, tudo de bom aqui na sua rádio A Cor da Vida, FM, que é tudo de bom até 4 horas da manhã. Lindos louvores na sua madrugada e que Papai do Céu te abençoe grandemente, poderosamente, meu irmão. E guarda essa palavra do Senhor Jesus no seu coração, que diz o seguinte: não te mandei eu? Esforça-te e tenha bom ânimo. Não temas, nem te espantes, porque o Senhor teu Deus é contigo, por onde quer que andares. Josué 1:9. Então, meu irmão, o Senhor te diz: não te mandei eu? Esforça-te, tenha bom ânimo, não temas, nem te espantes. Ele está contigo na sua caminhada, meu irmão. Então, não há motivos para você sentir medo, desânimo, ansiedade. Não há motivos. Continue caminhando, marchando, firme, porque o Senhor é contigo. Boa madrugada.

0: 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Essa é a madrugada, tudo de bom pra você na Cor da Vida. E olha, quero falar pra você que Deus nunca se atrasa. Mesmo quando não entendemos o tempo das coisas, Deus continua trabalhando em silêncio. Então, meu irmão, não desanima. Se a sua bênção, se a sua vitória ainda não chegou, é porque Deus sabe o momento certo de te entregar. Continue buscando, continue confiante, que a sua vitória está bem perto. Não desista. Na Cor da Vida, os louvores não param.
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1: Madrugada, tudo de bom aqui na sua rádio Acorda Vida, FM, que é tudo de bom até 4 horas da manhã. Lindos louvores na sua madrugada e que Papai do Céu te abençoe grandemente, poderosamente, meu irmão. E guarda essa palavra do Senhor Jesus no seu coração, que diz o seguinte: não te mandei eu? Esforça-te e tenha bom ânimo. Não temas, nem te espantes, porque o Senhor teu Deus é contigo, por onde quer que andares. Josué 1:9. Então, meu irmão, o Senhor te diz: não te mandei eu? Esforça-te, tenha bom ânimo, não temas, nem te espantes. Ele está contigo na sua caminhada, meu irmão. Então, não há motivos para você sentir medo, desânimo, ansiedade. Não há motivos. Continue caminhando, marchando, firme, porque o Senhor é contigo. Boa madrugada.

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irmão, que madrugada maravilhosa, né, meu irmão? E aqui tem louvores para poder abençoar a sua vida. E eu quero te dizer que mesmo que a sua fé seja pequena, mas que você reconheça que Deus é grande na sua vida. Não importa o tamanho da sua fé, mas o tamanho de Deus em quem você confia. Que você possa ter mesmo que a fé pequena. Saiba que Deus que age na sua vida, ele é grande, ele é gigante, ele é imenso, ele não perde batalhas. Confie, meu irmão, deposite a sua fé, não desista, não desanime, não retroceda. Olhe para o alto, olhe para a frente, olhe para o Senhor Jesus Cristo. Deus é contigo. Ótima

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3: A importância do tempo. O tempo é tão importante que o teu trabalho, você está vendendo o teu tempo. O teu salário é constituído por capacidade e tempo. O tempo é tão precioso que você vende tempo. E a Bíblia diz em Efésios 5,16... remindo o tempo porque os dias são maus, não jogando o tempo fora. Meu irmão, eu vou dizer uma coisa para você. Eu queria entender esse negócio. Eu preciso ler muito a Bíblia, eu leio pouco. Estou confessando aqui diante de Deus e de vocês, da igreja. Eu precisava ler mais a Bíblia. Eu precisava orar mais. Eu precisava orar mais. Oro muito pouco. Eu precisava jejuar mais. Jejuo muito pouco. Como crentes passam horas e horas em redes sociais. Não é capaz de usar 15 minutos para ler a Bíblia. 15 minutos para orar. Não é capaz. Mas é capaz de ficar horas e horas vendo bobagem, passando bobagem, falando bobagem, conversando fiado, até vendo que não presta. Ô, meu querido, gostaria de te informar que o ser humano tem pouco tempo. O Salmo 90, versículo 9, diz que acabam nossos anos como um tempo, como um conto ligeiro. O Salmo 103, versículo 14 e 15 diz: ele conhece a nossa estrutura e lembra-se que somos pó. Quanto ao homem, são seus dias como a erva, como a flor do campo. Passando por ela o vento, logo se vai, o seu lugar não se acha mais. Salmo 78, versículo 39 diz: lembrou-se que somos carne. É como um vento que passa. Ou tu está pensando que vai ficar bonitinha, maravilhosa, com tudo isso que você põe, levanta aqui, aumenta aqui, diminui aqui. Não adianta nada, filha, um dia vai aparecer. E até os homens também, que hoje, né? Hoje também, tem homem que bota peito. Oh, rapaz, esse cara, olha que muque. Não, fabricado. Ah, fake, homem fake, miséria do Satanás, homem fake. Hã? Homem que anda apertadíssimo, propaganda enganosa. Não quero entrar em detalhes, entendestes o mistério? Apertadíssimo, fazendo propaganda enganosa, esquerdo. Meu Jesus, ajuda nós. Ei, conhece o tempo que estamos vivendo? Conhece esse tempo, meu irmão? Segundo a Timóteo capítulo 3, já estamos vendo tempos difíceis. A coisa, irmão, a expectação da natureza. Quem é crente diz: não tem mais vaga para mim nessa terra. A pressão, o confronto, os valores, os princípios de Deus, tudo sendo jogado na lata do lixo. Com uma força incrível. Grandes pregadores, que eu não vou aqui citar o nome deles, grandes, que vocês não conheceram quando esses caras pregavam a Bíblia. Alguns deles aí, irmão, um deles, eu fui o primeiro a trazer ele aqui no Rio de Janeiro, era jovem, ele veio pregar num congresso jovem. Um cara profundo na Bíblia, com uma unção, com uma graça para pregar, pastor de um igrejaço. hoje um caído fazendo apologia de homossexualismo. Um caído. O outro, considerado um dos caras mais inteligentes e sábios do mundo evangélico, falando um monte de arneira, de bobagem. Meu Deus, o que é isso, gente? Sinal dos tempos. Sinal dos tempos. Afina a tua viola, irmão. Jesus vem. Jesus vem. Como nos dias de Noé, assim será a vinda do Filho do Homem. Eu uma vez ouvi um cara dizer uma coisa e outra. Não foi crente. Está na Bíblia, a gente observa. Eu ouvi um guia judeu dizer uma coisa para mim. Ele disse assim: pastor, o que muda é a tecnologia. O homem é a mesma coisa desde que ele caiu. Correto. Correto. Olha, olha onde Jesus foi. Como nos dias de Noé. Foi lá atrás. Extrema corrupção. Assim será a vinda do Filho do Homem. Penúltimo lugar. Será que ainda tem alguém aqui que quer ter uma vida feliz? Deixa eu ver se tem. Mesmo forçando a barra, valeu. Sexto lugar. Uma coisa também que as pessoas não entendem. Se você quer ter uma vida feliz, uma vida abençoada, coragem. Coragem. O que é coragem? Domínio do medo, resistência ao medo, mas não ausência de medo. A diferença do corajoso para o medroso é que o corajoso domina e enfrenta o medo, e o medroso é dominado por ele. E o medroso pode ser levado a uma coisa chamada pavor, que é o medo incontrolável. Olha, Deus é sensacional. Quando Deus, você já sabe do texto, só estou lembrando. Quando Deus vai tratar com Josué, que ele ia assumir o lugar de Moisés. Sabe o que é assumir o lugar de Moisés? O maior profeta da Bíblia, o único homem que falava cara a cara com Deus. É mole uma coisa dessa? Josué estava tremendo na base, porque ele ia conduzir o povo para a conquista de Canaã, inimigo, guerra, tudo que se passar, e ainda mais um povo com ele. Três vezes, em 9 versículos, capítulo 1 de Josué. Josué, ser corajoso. Em algumas versões, e aí você entende, tem de bom ânimo. Ânimo é o agente ativador do ser, que faz a pessoa ser positiva, que faz a pessoa lutar pelas coisas. Elas estão interligadas no significado. E todas as vezes que o Senhor fala para Josué, coragem, ele vai colocar uma palavra junto: esforça-te. Esforço é empregar uma energia acima do normal. Então, você tem que envolver a sua coragem com esforço. A gente tem uma ideia de que esse cara não tem medo de nada. Tu acha que essa pancada toda que eu dou em Xandão, eu não tenho medo? Não tem medo, olha, pode vir, pai, tô arregaçando aí, Alexandre de Moraes, toma mais uma, lepute, mais um vídeo, lepute, mais outro vídeo, lepute, outra pancada, cacetada. Aleluia. Glória a Deus. Meu irmão, tô mexendo com gente grande demais. Você acha que quando eu dou uma pancada em quem está presidindo o país, você acha que isso é brincadeira? A Polícia Federal é deles. Poder para fazer um monte de coisa. E de vez em quando não dá medo? Só que eu uso uma coisa, coragem. Uma hora é o que está comigo, Deus está comigo. Se me acontecer alguma coisa, é porque Deus tem um propósito. Coragem, e desculpa dizer para homem, deixa de ser frouxo, covarde. Eu fico vendo um homem cheio de mimimi. Não me toques, sou sensível. Ai, a mulher ainda quebra um galho. Não vê homem tudo, ai, qualquer coisa, emocionalmente abalado. Eu vou desistir, não quero mais. Dá vergonha nessa cara, rapa! Como é que é? É Nutella que fala? Hã? Não é homem raiz, é Nutella. Entendeu? É, solta pipa no ventilador. Joga bola de gude no carpete. Rapaz, joga bola descalço pra fazer rombo no pé. Pra pele sair. Ah, toma pescoção. Rasteira. E não chega em casa querendo beber no futebol. Olha o que fizeram comigo. Tomava era outra coça pra ser homem. Na minha época, um cara que chegasse em casa, papai, eu briguei na escola e apanhei. Me dá a correia, vai apanhar de novo. Pra deixar de ser frouxo, idiota. Que geração é essa, meu Deus, que nós estamos construindo? Que tipo de filhos é esse? Meu irmão, estão fragilizando os homens. Mas na hora que o bicho pega na guerra, quem é que vai para frente da batalha? Vamos ser honestos? Quando tem terremotos e catástrofes, quem é que vai medir força? Hã? Não estou dando superioridade ao homem, não, meu irmão. Não é isso que eu estou falando, não. Eu estou falando dos princípios da criação que Deus estabeleceu. Coragem! Eu não sei o que eu faço mais. Eu não sei, não sei. Minha mulher está me apertando. A mulher tem 1,5 metro de altura. O cara tem 2 metros. Eu sei, essa mulher é violenta demais. Um dia chegou um aqui, falou com o meu obreiro aqui, que é o chefe dos obreiros. Falou, pastor, ele quer falar com o senhor, está dizendo que a mulher bate nele. Não vem falar comigo, não. Não vem falar comigo que mulher bate, não, porque vai ficar ruim pro lado dele. Tira esse cara da minha frente. Homem não foi feito para bater em mulher, mas também não foi feito para apanhar de mulher. Homem não foi feito para bater em mulher? Bater em mulher, não. Claro que não, nós não apoiamos isso. Já disse aqui em Santa Ceia, se eu chegar aqui, irmã, me dizendo que toma coça de marido que é membro da igreja, vai ser excluído. E ó, denunciei ele na delegacia. Tem uma irmã ali que já deu aleluia, não estou sozinho. Isso é coisa mais covarde, é homem que bate mulher. Eu tenho uma história aqui na Devec. Me dá 5 minutos, eu vou contar essa, eu já vou terminar. Rapaz, há anos atrás, eu não era pastor da igreja, mas meu sogro me dava muita liberdade, porque o serviço ruim ele deixava eu fazer. Aí nós tínhamos um diácono que distribuía a ceia, eu nunca vou me esquecer da cena. Ele distribuía a ceia com a bandeja, na época, ou a bandeja de pão, ou a bandeja de vinho, eu não me esqueço da cena. Ele distribuía assim, falando língua, balançando, falei, vai derrubar essa bandeja no colo de alguém. E a bandeja balançava, os irmãos tinham dificuldade de pegar o vinho. Falei, rapaz, é muito poder, rapaz. Cara, eu ficava impressionado, eu já era pastor aqui. Aí um dia a mulher dele chamou a minha esposa. E disse para minha esposa assim, irmã Elisete, eu já não aguento mais de apanhar desse homem, ele me bater no meu rosto. Eu não aguento mais. Minha esposa me contou. Eu fui para o chefia, pastor Santos, falei, pastor, está acontecendo isso, o senhor quer que eu dê uma palavra? meu sogro disse assim, resolve isso com cuidado. Ele tinha medo de eu me exceder. Aí eu chamei o cara. O dia que eu chamei para falar com ele, não vou esquecer a cena. Tudo bem, irmão? Já vinha dando a paz do senhor. Em vez de dar a paz do senhor, paz da racate para lá, caralho. Vinha dar a paz do senhor falando língua estranha. Para de palhaçada. Senta aí. A tua mulher foi dizer para mim que quase todo dia tu bate nela e dá tapa na cara. Bem, eu queria dizer uma coisa para você aqui. Você conhece o irmão Zênio de Alencar? Coronel da PM, membro da nossa igreja, 1,90 metros de altura. E aí disse o nome de um outro irmão, que eu não vou dizer aqui, para proteger ele. O irmão foi chefe do tráfico de drogas aqui. Na Vila Cruzeiro. sem nenhum preconceito, um negão que era uma massa, ou que é ainda. Eu falei, você conhece o irmão fulano? Sim, conheço. Então nós vamos fazer um acerto aqui, e eu estou com a legalidade do pastor da Igreja de Jeová. A próxima vez que tu encostar na tua mulher, você vai ter que bater nos dois ao mesmo tempo. Porque o homem que bate mulher tem que encarar pelo menos uns dois mais fortes. Então, se você encostar mais uma vez na sua mulher, você vai encarar esses dois. Você já sabe o que vai acontecer? Claro que não ia acontecer aquilo que eu falei. Eu falei para pressionar. Você vai ser quebrado e moído. E os irmãos já estão antecipadamente perdoados para te dar uma coça. Não, que é isso, pastor? O sangue de Jesus tem poder, não sei o que, bababá. Foi embora. Uma semana depois, a irmã estava na porta. Sabe quando você fica procurando quem chega? Aí, quando ela vira, ela diz, a senhora, por favor, o que que seu marido fez com meu marido? Por quê, irmã? Mãe Elisete, não sei. Está acontecendo alguma coisa. Um dia desse, ele levou flores para mim. Disse que me ama, nunca ouvi esse cara falar isso. Não me encostou um dedo. Ai, irmão.

0: Favor. Para encerrar, escute. Você quer ter uma vida feliz? Você quer ter uma vida abençoada? Manifesta aí, diga com força aí. Quer? Então, meu irmão, priorize Deus na sua vida. Só Ele salva, só Ele transforma, só Ele liberta, só Ele dá vida abundante, só Ele muda a nossa história. Ele tem poder para te libertar de qualquer coisa, Ele tem poder para restaurar a tua vida, e Ele tem poder para fazer o que ninguém tem, nem padre, nem pastor, nem igreja evangélica, nem católica. Ele pode salvar você. Ele pagou o preço, morreu por mim e por você, e quando você entrega a sua vida, Ele te perdoa, Ele te restaura, Ele te liberta, Ele te transforma, te dá vida abundante aqui nessa terra e te prepara para a vida eterna. Priorize Deus na sua vida.
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Madrugada, tudo de bom até 4 da manhã, aqui na programação da sua Cor da Vida FM, que é tudo de bom. Quero você participando comigo, 988991029. Se cadastra, gente, tem muitas e muitas promoções, você tem acompanhado aqui. Não desista, se você não ganhou um prêmio ainda, continue participando, continue persistindo, continue acreditando que você vai ser premiado também, tá? Então faça o cadastro aqui e me diga qual promoção que você quer participar. 988991029, continua a nossa madrugada, tudo de bom.

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2: 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Essa é a madrugada, tudo de bom pra você na Cor da Vida. E olha, quero falar pra você que Deus nunca se atrasa. Mesmo quando não entendemos o tempo das coisas, Deus continua trabalhando em silêncio. Então, meu irmão, não desanima. Se sua bênção, se a sua vitória ainda não chegou, é porque Deus sabe o momento certo de te entregar. Continue buscando, continue confiante, que a sua vitória está bem perto. Não desista. Na Cor da Vida, os louvores não param.

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2: Madrugada, tudo de bom. Que bênção, meu irmão. É bom demais estar aqui com vocês. E eu quero dizer pra você que cada dia é uma nova chance com Deus. Suas misericórdias se renovam todas as manhãs. Se ontem não deu certo, não desista. Tente novamente hoje, tente novamente a cada manhã, porque a cada manhã é uma nova oportunidade de você fazer diferente. Não carregue o peso, culpa de coisas passadas. A cada dia é uma nova oportunidade de você mudar, ser uma pessoa melhor, de você se aproximar de Deus, de você buscar um renovo em Deus. Então não se culpe pelo ontem. A cada manhã é uma nova oportunidade, não desperdice. Deus te deu uma nova oportunidade hoje. Deus é contigo, meu irmão. Boa madrugada.

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madrugada, tudo de bom aqui na sua rádio A Cor da Vida, FM, que é tudo de bom até 4 horas da manhã, lindos louvores na sua madrugada e que Papai do Céu te abençoe grandemente, poderosamente, meu irmão. E guarda essa palavra do Senhor Jesus no seu coração, que diz o seguinte: não te mandei eu? Esforça-te e tenha bom ânimo, não temas, nem te espantes, porque o Senhor teu Deus é contigo, por onde quer que andares. Josué 1:9. Então, meu irmão, o Senhor te diz: não te mandei eu? Esforça-te, tenha bom ânimo, não temas, nem te espantes. Ele está contigo na sua caminhada, meu irmão. Então, não há motivos para você sentir medo, desânimo, ansiedade. Não há motivos. Continue caminhando, marchando, firme, porque o Senhor é contigo. Boa madrugada.

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importa que o adoremos em espírito e em verdade. 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

aqui na Cor da Vida, sua madrugada é tudo de bom e vamos finalizando mais uma madrugada por aqui, mas ó, continue ligadinho, daqui a pouquinho voltaremos com mais lindos louvores aqui na Cor da Vida, afinal de contas, essa é a FM que é tudo de bom e que Deus abençoe sua vida.

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1: Tchê, tô de volta e agora com Vida Sertaneja, vamos sertanejar, minha gente. Bom dia, bom dia, bom dia, você que está se arrumando aí para trabalhar, que papai do céu te abençoe, que você tenha um dia lindo, um dia muito próspero, meu irmão, um dia com a proteção, os livramentos do Senhor Jesus sobre a sua vida. Aumenta o volume, vamos juntos sertanejando até as 5 da manhã, vamos lá, a primeira tá chegando.

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2: Eita, maravilha, maravilha, maravilha do Senhor Jesus. Vida Sertaneja, o melhor do sertanejo gospel no seu rádio. Vamos sertanejando até 5 da manhã. Daqui a pouquinho tem pra você Bom Dia Cor da Vida. O Vida Sertaneja continua.

Daqui a pouco tem Bom Dia Cor da Vida. 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Esse é o Vida Sertanejo, o melhor do sertanejo no seu rádio. Tá participando comigo? Já mandou sua mensagem? Manda aqui. Bom dia, Juninho. Tô ouvindo a Cor da Vida. Manda aqui sua mensagem. Vamos lá. 988991029. Tô aqui esperando.

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0: Fala, minha gente bonita! Fala, gente querida! Tá começando a partir de agora mais uma edição aqui do nosso Bom Dia Cor da Vida! E coisa boa! A segunda-feira começou chuvosa, hein, turma? Pois é, né? Você que tá aí na sintonia, hoje é dia 24 de agosto de 2026. Eu sou o amigo Samuel Silva. Fecha comigo que eu no fecho contigo.
1: Samuel Silva.
0: Vamos que vamos, até às 8 horas da manhã, com muita música bonita. A sua participação através do WhatsApp da Rádio Cor da Vida FM 988-991-029.
2: Brasil!
0: É só participar com a gente aqui. Aqui no Bom Dia Cor da Vida.
3: Bom dia!
0: Até às 8 da manhã você participa. 988-991-029. Daqui a pouquinho tem a reflexão do dia. A partir das 6 da manhã tem o nosso desafio bíblico. E muitos prêmios pra você.

0: Valesca Maísa, eu sou teu pai. Na sequência, você ouviu também Juliane Souza com a música Jesus e Coração Igual ao Teu, e ainda Théo Rúbia, O Meu Deus é o Mesmo. Bom, você vai participando aqui no WhatsApp 988-99-029. Daqui a pouquinho tem a reflexão do dia. Olha a hora certa aí, gente. São 5h20, hein? Já já tem a reflexão do dia. Participa enviando seu nome, seu bairro, pra gente já fazer um oferecimento pra você aqui na reflexão. Agora são 5h21.
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0: Hora certinha, 5h23.

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2: Fecha comigo, que eu fecho contigo. Tá chegando agora a mensagem de reflexão nesta segunda-feira, dia 24 de agosto de 2026. Antes da mensagem, sempre oferecemos para você que está participando aqui no nosso WhatsApp. A mensagem de reflexão vai para Rosângela Januário, do bairro José de Anchieta, vai para o Hélio Cardoso, vai para o Luciano Correia. Também na sintonia com a gente, um forte abraço, tudo de bom. E para todos de Nova Rosa da Penha 1. Vai para o Tony César Rufino, do Ibis. Vai para o Lourdival Pereira Passos, de Consolação. Vai para o Elciene, do bairro Magistrado, em Jacaraípe. Vai para Sara Seabra, bairro Cobi de Cima. Vai para o Edson Braga Menezes. Para o Davi, para a Eunice, na padaria Vitória, em Terra Vermelha. Vai para o Evandro Penedo, na Praia dos Recifes, em Vila Velha. Pro Antônio Big Benção, lá no Rio Marinho. O Dilson Gonçalves, do bairro Perobas. Também vai pro Júnior, tá ligado com a gente aqui, um forte abraço aí, tudo de bom. Vai a mensagem de reflexão pro Josiel Reis, do bairro Porto de Santana. Pra Sueli Teodoro, da Praia de Taparia, que oferece a reflexão pra sua irmã. Para as irmãs Rosa, Rosânia, Luciene e Vanessa. Vai para Sidneia Silva, do bairro Sotema. Pro Tiago Trevisani e para a esposa Cristiana, que nesse momento está preparando aquela marmita deliciosa. Um abraço aí, tudo de bom. Juscelio Ramos também está ligadinho com a gente aqui. Um forte abraço no bairro Estrelinha. Maura Machado, de Santa Teresa, Vitória. A Djalma Lemos, do bairro Cidade Pomar. Para Zenilda Ribeiro, o esposo Romildo, e para todos na padaria Pedra de Minas, no centro de Vitória. A Josi Marmitex também tá ligadinha com a gente aqui, um forte abraço aí, tudo de bom. Paulo, pastor Paulo Sérgio do Romão, também tá na sintonia. João Carlos Ferreira, do Cruzeiro do Sul. Roberto Carlos Sacramento, também tá na sintonia, oferecendo a mensagem de reflexão pro netinho e para as netinhas, né? Em especial aqui a Ayla Vitória. Delmira Antônia, do bairro Presidente Médici, já tá ligadinha com a gente no ônibus 525, ligadinha indo para o trabalho. Um forte abraço aí, tudo de bom. Edilberto Oliveira, do bairro Bandeirantes, também ligadinho na Cor da Vida. Mário César Oliveira, o pastor Mário César, ligadinho também aqui com a gente. Um forte abraço aí, tudo de bom para você. E para todos os ouvintes que estão ligadinho aqui na Cor da Vida, oferece para a esposa Maria José, né? Um forte abraço aí, tudo de bom. E para todos que estão no CEASA. André Luiz Ferreira também está na sintonia. Vai um abraço aqui para todos de Mangabeira, bairro Planalto. Um forte abraço aí, tudo de bom. Ronaldo Elisário também na sintonia. Maria de Lourdes, a Lurdinha de Santa Bárbara, ligadinha com a gente aqui. Vera Lúcia Estolano, do bairro Vila Independência, também ligadinha. Gabriele, de Porto Novo, oferecendo para todos da padaria Arthur e Juliana. Eliseu Batista, da padaria Cobilândia, um forte abraço aí, tudo de bom. Oferece aqui a mensagem para o Elifas, que também tá ligado com a gente aqui nas madrugadas. Marinete Furlan, de Cangaíba, também tá na sintonia. Valdiceia de Jesus, de Vila do Riacho, também ligadinha na Cor da Vida. Paula de Bicanga, também na sintonia. Tá chegando agora o momento de reflexão.
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2: Hoje nós vamos falar aqui na Reflexão do Dia da transformação da água em vinho. Essa passagem está em João 2:1-11. Nas bodas de Canaã, é mais do que um milagre de transformação. A transformação da água em vinho nos revela o poder de Jesus para transformar situações, histórias e vidas. E todos que estavam em Canaã viram o milagre. A água era algo comum, como hoje. É algo comum, simples e necessário. O vinho naquele contexto representava alegria, celebração, abundância. Ao transformar água em vinho, Jesus mostra que aquilo que parecia simples, vazio ou sem esperança, pode ser transformado quando colocamos em suas mãos. Há também uma mensagem sobre tempo e confiança. Maria percebeu a necessidade e levou a situação até Jesus. Mesmo sem saber como ele agiria, ela confiou. E isso nos ensina que nem sempre precisamos compreender o processo. Precisamos apenas confiar naquele que pode realizar e fazer a transformação. Outro detalhe importante é que os serventes precisaram obedecer. Encheram as talhas com água, conforme Jesus ordenou. O milagre aconteceu enquanto eles cumpriam aquilo que lhe havia pedido. Muitas vezes, Deus nos chama primeiro à obediência, antes de nos permitir enxergar o resultado. Talvez hoje exista alguma área na sua vida que pareça apenas água, um problema, uma espera, um relacionamento, um sonho, uma situação que perdeu a alegria. Caná nos lembra que Jesus continua sendo aquele que transforma. O que você considera comum, limitado, sem solução, nas mãos de Deus, nas mãos dele, torna-se algo novo e cheio de propósito. Quando colocamos a nossa água, a nossa fé, nas mãos de Jesus, ele é capaz de transformá-la em vinho, de transformar a falta de abundância, a tristeza em alegria, a impossibilidade em testemunho.
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2: Essa é a mensagem para você hoje,
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2: nesta segunda-feira.
3: As feridas

0: certinha, confira comigo, 5h45. Já já eu tô de volta, hein? Continue na sintonia.
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0: O som do Fernandinho, Grandes Coisas. Hora certinha, confira aí, ó, faltando 5 para as 6. Deixa eu mandar um abraço aqui pro pastor Mário César Oliveira, tá ligado com a gente aqui, tá mandando um abraço aqui pra todos da Igreja Assembleia de Deus Cairóis. Um abração também aqui pra pastor Paulo Sérgio do Romão. Pastor Mário Sérgio ainda manda abraço aqui pra todos do CEASA, pra sua esposa Maria José, também vai um abraço aqui também pra galera aí, né, que tá na sintonia com a gente aqui, Maria José, tá indo para a Assembleia Legislativa também trabalhar um pouquinho, né? Valeu aí pela participação, todo mundo tá ligado, todo mundo tá ouvindo aí, a cor da vida. Ó, deixa eu mandar um abraço aqui pro Wesley Andrade, também tá na sintonia, Aldemar Amaro de Cariacica Sede, tá ligadinho na cor da vida FM. Ó o galão aí do Aldemar Amaro, ó, ele imita um galo. Ah, beleza, vou colocar ele no campeonato de galo aqui também, junto com o pastor Paulo Sérgio e junto com o nosso amigo Gilson. Christian Loureiro também tá na sintonia. Um forte abraço aí, tudo de bom. Lourdival Pereira Passos, de Consolação, tá aqui.
1: Bom dia, Samuel Silva. Lourdival Pereira Passos. No momento estou aqui no trabalho, ligadinho nessa rádio, que é tudo de bom, ouvindo os maiores louvores. É, quero dedicar essa manhã para toda a família Cor da Vida, para minha família, para todos os trabalhadores, porteiros, vigilantes, médico, paramédico, socorrista, assim, todos os profissionais que nessa manhã estão deslocando para o trabalho, que todos acompanhem e leve debaixo das tuas poderosas mãos. Que tenham excelente segunda-feira para todos, em nome de Jesus.
0: Valeu aí, um abração.
2: Olá, eu sou Samuel Silva, bom dia, aquele de Jalma do Baixo Cidade Pomar. Coloca o meu nome aí na reflexão também, estamos aqui ligadinho aqui, já tomando aquele cafezinho aqui, tá bom? Bom dia.
0: Valeu, meu querido, um abraço aí, tudo de bom. Todo mundo ouvindo, todo mundo ligado aqui na Rádio Acorda Vida FM.
3: Bom dia e a paz do senhor Samuel Silva, do Big Benção do bairro Marim Vila Velha. Gostaria aqui de mandar os meus alôs, meus abraços, especialmente para você, a Rosana, a Maria Geralda, Rosalie de Flechal 2, Tiago Trenesone, também as irmãs Adébora e Helena de Portugal. Muito obrigado, um forte abraço e um bom trabalho aí para você, tá ok?
0: Valeu, meu irmão.
4: Um forte abraço aí. Quero aproveitar também para mandar um abraço pro pastor Rogério Carneiro, lá da Igreja Batista Bentel, Jardim Botânico. Rogério aqui de Jardim América.
0: Valeu aí, grande Rogério de Jardim América, ligadinho na Cor da Vida FM. Daqui a pouquinho tem mais alô.

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1: Vamos lá, meu povo. Desafio Bíblico. Ó, tá chegando aqui a pergunta do desafio. Hoje valendo Bíblia de presente pra você na segunda da Bíblia. Hoje tem Bíblia pra você aqui na Rádio Cor da Vida no oferecimento da Link Móveis, móveis para escritório. Tá a fim de ganhar essa linda Bíblia de presente? Então você vai fazer o seguinte, você vai responder a pergunta aqui do nosso desafio bíblico. Eu quero saber o seguinte, qual foi o único juiz de Israel que era canhoto e usando essa característica conseguiu entrar na presença do rei Eglon para libertar Israel dos moabitas? E aí, eu quero saber qual foi o único juiz de Israel que era canhoto e usou a característica para libertar o povo de Israel dos moabitas? Participa aqui comigo, hein? 988-99-1029, valendo uma linda Bíblia de presente pra você.
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1: Fecha comigo que eu fecho contigo. São 6:09. Uma ótima manhã. Aquele dia abençoado, aquela segunda-feira maravilhosa pra você.

0: Lisa Vancini, Getsemane, aqui na Rádio Acorda Vida, FM que é tudo de bom, na sequência, F-Hop Music, Fé, Eli Soares, Fé para o Impossível, 6h22, você tá ligadinho aqui na Rádio Acorda Vida, a FM que é tudo de bom e você vai participando, hein? 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
1: Ei, Samuel, bom dia. A Procuradoria-Geral do Município de Vitória abriu inscrições para estágio de pós-graduação em Direito. A seleção oferece 3 vagas, cadastro de reserva e bolsas mensais de até R$ 2.625. De acordo com o edital, podem participar bacharéis em Direito, matriculados em cursos de especialização, mestrado, doutorado ou pós-doutorado. As inscrições seguem até 11 de setembro pelo site da Prefeitura de Vitória. Direto da redação da Rádio Acorda Vida, Larissa Faria.
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5: Olá, minha turma, desafio bíblico, valendo uma linda Bíblia de presente pra você. Qual foi o único juiz de Israel que era canhoto? E usando essa característica, conseguiu entrar na presença do rei Eglon para libertar o povo de Israel dos moabitas. E aí, participa comigo aqui no zap, hein? 988991029. Daqui a pouquinho eu vou colocar as 4 opções aqui para você. Você que tá na dúvida aí, já tem as opções. Qual foi o único rei de Israel que era canhoto e usando essa característica conseguiu entrar na presença do rei Eglon para libertar Israel dos moabitas?
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5: 6:26.
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5: O som do Paulo César Baruque, nenhum pôr do sol.
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0: Neto, sou eu. Na sequência você ouviu Carlinhos Félix, Primeiro Amor. Destaque do dia com Paulo César Baruch, Nem Um Pôr do Sol. Hora certa, são 6:40. Mandar um abraço aqui pra Elisângela Leal Passos, tá ligadinha na Cor da Vida, indo agora para o trabalho, indo para o campo. Mandar um abraço aqui pra todos os trabalhadores na área da saúde aí do CAN, né? Um abração aí pra todos que estão na luta diária para cuidar de pessoas. Um abração aí, tudo de bom, Elisângela. Vai um abraço aqui também pro Elber Ferreira, tá ligado com a gente? Tá mandando um abraço aqui para todos os pedreiros, dentistas, garimpeiros, pedagogos, para todos que estão na sintonia. Valeu aí pela participação. A Thaís Ângela, também ligadinha com a gente em Portal de Jacaraípe. Forte abraço aí, tudo de bom para você. Daqui a pouquinho eu tô de volta, hein? Já tem a pergunta e as dicas aqui do nosso desafio bíblico.
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5: Valendo Bíblia de presente para você. Qual foi o único juiz de Israel que era canhoto e usando essa característica conseguiu entrar na presença do rei Eglon para libertar Israel dos moabitas? Opção 1, Gideão. Opção 2, Eude. Opção 3, Jefté. Ou opção 4, Sansão. E aí, qual das opções? Gideão, Eudes, Jefté ou Sansão? E aí, qual das características desses homens aqui era ser canhoto e usou para libertar Israel dos moabitas?
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5: Já já tem resultado. Valendo Bíblia de presente para você. São 6:46.

0: Essa canção é linda demais. Agora eu vejo Silas Simões e Preto no Branco. 6h54. 988-991-0029. Hora do alô, alô. Hora de você responder a pergunta aqui do nosso desafio. Qual foi o único juiz de Israel que era canhoto e, usando essa característica, conseguiu entrar na presença do rei Eglon para libertar Israel dos moabitas? Vamos lá, participa aqui comigo, hein? Mandar um abraço aqui pra Luciane Rocha Matos, do bairro Caratuíra. Participação também aqui, ó, da Fabiana Cavalcante, tá ligadinha na Cor da Vida, mandando um abraço aqui pro filho Michael, que se encontra internado no Hospital Infantil Vila Velha. Vamos estar em oração aqui, tá bom, minha amiguinha? Deus abençoe, um forte abraço aí, tudo de bom pra você e saúde aí pro Michael. O Antônio do Rosário também tá na sintonia. Vai o abraço aqui também pros nossos amigos de Bem com a Vida aqui, ó, o André Ferreira tá ligado, fala André.
1: Bom dia, Samuel, como vai?
0: Tudo beleza.
1: Gostoso, chuvoso, uma maravilha. Verdade. O rei de Israel, que era canhoto, ele foi o rei Eudes, tá bom? Um abraço, meu amigo.
0: Com Valeu Deus. Aí, um abraço aí, tudo de bom.
2: A paz do Senhor, a cor da vida, aqui é o Ederson Francisco, de Morada de Laranjeiras. Desafio bíblico, o juiz que era canhoto era o juiz Eude. Fica na paz a todos e um excelente dia e início de semana para todos.
0: Mandar um abraço aqui pro Reinan Dias, de Cidade da Barra. Alô, alô, aqui pro Edilano, também tá ligado na Cor da Vida. Um forte abraço aí, tudo de bom para você. Participação aqui da Tatiane dos Santos, também na sintonia com a gente em Guarinhões. Anderson Marcos, ligadinho na Cor da Vida. O Leonardo Machado, também na sintonia, tá em Jacaraípe. Forte abraço aqui para o Cosme Ferreira da Vitória, tá no Parque Moscoso. A Rita de Cássia, de Bela Vista, também na sintonia. Arlete Pereira Rocha, tá aqui, ó, ligadinha.
3: Bom dia, São F. Silva, Pai do Senhor. Arlete Pereira Rocha, passando aí a você. A feliz segunda-feira de bênção e paz. Meu admiríssimo é o Gardinha Cor da Vida.
0: Valeu aí, um abraço, tudo de bom.
4: Muito bom dia, bom dia. Bom dia, Cor da Vida. Bom dia, Samuel Silva. Excelente, ótima segunda-feira. Boas semanas a todos ligados nesta rádio maravilhosa. Abençoado.
0: Valeu, meu irmão.
4: Vamos por mais um dia aí, né, Samuel? Começando a semana, choveu um pouquinho, parou. E é isso aí. Natureza é isso mesmo.
0: É, com certeza, né?
4: Aqui, Aldi Alexandre de Carapina. Saudações tricolores.
0: Valeu aí, um abraço, tudo de bom. Mais uma participação aqui.
5: Bom dia, Samuel Silva, Lourdinha de Santa Bárbara. Um abraço pra todos vocês da rádio, a padaria de Santa Bárbara, Eloá, Cacá. Um abraço pra todos vocês aí da padaria.
0: Valeu aí, um abração, tudo de bom. Ó, daqui a pouquinho tem mais alô. Continue aqui na sintonia.
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0: Sinfrônio, tempo de cantar na Cor da Vida FM. 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
0: Vamos lá, resposta aqui do nosso Desafio Bíblico. Você que participou respondendo aqui a pergunta: qual foi o único juiz de Israel que era canhoto e, usando essa característica, conseguiu entrar na presença do rei Eglon para libertar Israel dos moabitas? Coloquei aqui três opções: Gideão, Eude, Jefté e Sansão. Você que respondeu Eude, respondeu corretamente. Parabéns aí pra você. Juízes, capítulo 3, versículos 15 a 22, conta essa passagem. Pra você que tá na sintonia aí, ó, valeu pela participação. Quem tá levando aqui a Bíblia de presente da Link Móveis, móveis para escritório, foi o Douglas Moreira, de Novo Horizonte, final do telefone 2670. Parabéns, Douglas! Tá levando a Bíblia de presente, 3 dias úteis, para chegar aqui na Rádio Acorda da Vida e fazer a retirada do seu prêmio, tá bom? Horário das 9 ao meio-dia e de 1 às 5 da tarde.
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0: De volta amanhã!

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3: Vamos juntos até às 8 horas da manhã com muita música bonita e a sua participação valendo Bíblia de presente aqui na Rádio Acorda Vida até às 8 da manhã. Manda aí pra mim, ó. Essa Bíblia já é minha. Tá valendo aqui na Rádio Acorda Vida. Já saiu a primeira Bíblia de hoje, a segunda vai sair agora às 8 da manhã, tá bom? Você que tá participando aqui, boa sorte na promoção da Bíblia, segunda da Bíblia. E tá chegando Laís Santos, aguenta firme aí.
4: Aleluia.
3: Essa aqui é a música que vai te dar R$ 300 toda semana no Pix premiado.

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1: 988-99-1029, vai participando aqui comigo, hein? Deixa eu mandar aquele abraço todo especial pra você que tá aqui, ó, ligado na Cor da Vida. Kênia de Oliveira, de Ataíde, tá ligadinha na Cor da Vida. Um forte abraço aqui também pra nossa amiga ligadinha na Cor da Vida, Marta Napoleão. Tá em Barcelona, sempre na sintonia. Tatiana dos Santos, também curtindo a Cor da Vida em Guarinhões. Tereza Casimiro de Manguinhos. Alô, alô, tudo de bom aqui pra Regiane de São Geraldo. Vai um abraço aqui pro Anderson Vitório, também na sintonia. Um forte abraço aí, tudo de bom pra galera de Nova Palestina, Cariacica. O Maicon Alexandre, também ligado em Tacibá. Dilson Gonçalves do bairro Perobas, tá aqui na sintonia.
2: A paz do Senhor Jesus, Petagora, evangelista Samuel Silva. Deus nos dê muita paz e felicidade para você e sua família. Em nome de Jesus, tenha um excelente dia, uma boa semana. Deus me proteja o nosso dia, em nome de Jesus. Manda um abraço, minha esposa Lucimar, meu filho Radar, Samuel Silva, é o Dilson Gonçalves do Perobas. Vamos para cima, em nome de Jesus, Petagora.
1: Valeu aí, um abração, tudo de bom pra você e pra toda a galera aí na sintonia com a gente também. Muita gente participando aqui no zap, você que tá aí na sintonia pode mandar o seu alô, alô. 988-99-1029-724.

0: Jefferson e Suelen, acende outra vez, na sequência, morada, não chore, João. 7h32, vou aqui rapidinho pro intervalo. Você tá ligado aqui no nosso Bom Dia Cor da Vida, tá concorrendo a Bíblia de presente. Manda aí, ó, seu nome completo, seu bairro, pra você concorrer a Bíblia de presente, hein? 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Vou aqui rapidinho pro intervalo, enquanto isso, vai mandando. Essa Bíblia já é minha.
1: O Espírito Santo vai reforçar a fiscalização de ciclomotores, bicicletas elétricas e equipamentos de mobilidade individual que tenham características diferentes das permitidas pela legislação. A medida mira principalmente veículos que foram modificados, as chamadas bikes elétricas turbinadas, e que, após alterações na potência ou velocidade, podem passar a ser enquadradas como ciclomotores. Na prática, uma bicicleta elétrica que tenha sido alterada e deixe de atender os requisitos da categoria poderá ser enquadrada como ciclomotor e ficar sujeita a exigências previstas para esse tipo de veículo. Direto da redação da Rádio Cor da Vida, Larissa Faria.
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1: Vamos lá, segunda-feira com trânsito na Grande Vitória. O nosso amigo Alessandro Salomão tá aqui, ó.
2: Fala comigo, matadores de demônio, glória lá, paz de Deus, Samuel Amanhã. Passando aqui para informar que o trânsito aqui na reta do aeroporto, em Carapina, tá com velocidade média de 10 km por hora. Tá bem congestionado hoje, Samuel. E eu tô entrando aqui na reta de Goiabeiras, também tá bem congestionado, sentindo Vitória, tá? E vamos que vamos, porque a gente é bonito, mas a gente não registrou com a minha passageira Marlene, a matadora de demônio.
1: Valeu, Alessandro. Alessandro é o Highlander.
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1: Que é tudo de bom. 988-99-1029, vai participando. Tem Bíblia de presente pra você. 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

0: Alô, alô, tudo de bom pra você na sintonia da Rádio Acorda Vida. Vamos lá, você que tá aí participando, manda aí o seu alô, alô. Capricha aí, meu povo, 988-991-0029.
1: Bom dia, Samuel, bom dia, Acorda Vida, bora trabalhar que a segunda chegou, né?
0: Chegou.
1: Samuel, hoje eu não tenho boleto pra pagar, paguei tudo ontem.
0: Aê.
1: Porque domingo foi dia de pagar boleto.
0: Então tá bom, então o que vem agora é lucro, né? Isso aí, minha amiga Josi Marmitex. Um abraço aí, tudo de bom pra você. Participação aqui da Marlene de Taboazeiro, Irani Leopoldino, de Porto de Santana.
2: Bom dia, Samuel, estamos aqui ligados na melhor rádio do estado.
0: Um abraço aí pro grande Irani. Valeu aí pela participação, hein? Edmar Mantaia também tá ligado com a gente aqui. Um forte abraço aí bacana pra você. Pro William Gregório também na sintonia. O Gilson Cabral, ligadinho.
3: Bom dia, Samuel Silva. Bom dia, eu sou Gilson Cabral. Eu quero ganhar essa Bíblia. Me dá uma.
0: Valeu aí, grande Gilson. Valeu aí pela participação. Tem mais alô aqui, ó. 988-991-029. Você vai participando e vai mandando aí o seu alô, alô, tudo de bom. Mandar um abraço aqui pro Gilson Aguilar, também na sintonia com a gente. Valeu aí pela participação. Alô, alô. Aqui pra Jonas da Silva, de Campo Verde. O Cristóvão e Wanda, de Vila Garrido, também na sintonia.

0: Fabiana Sinfroni e Anderson Freire, somos a igreja. Encerrando aqui mais uma edição do nosso Bom Dia Cor da Vida, o primeiro Bom Dia Cor da Vida da semana. Reta final do mês de agosto, já estamos chegando aí no finalzinho do mês, hein? Que maravilha, passando rápido demais. Ó, deixa eu mandar aqui o resultado de promoção para você que participou aqui. Para faturar a Bíblia de presente da Link Móveis, móveis para escritório. Quem tá levando a Bíblia de presente, oferecimento da Link Móveis, foi o William Max Gregório, de Nova Rosa da Penha. Final do telefone 2582. Um abração aí pro William Max Gregório, participou e tá levando aqui a Bíblia de presente. Valeu aí pela participação, hein? Bom, tá chegando aqui o meu amigo Luciano Lopes.
1: Fala, Samucão, bom dia, bom dia.
0: Bom dia, mais uma edição aí do Alegria, Alegria.
1: É isso aí, estamos chegando aí pra gente completar mais um mês, né? Finalizar esse mês, como você falou aí, se Deus quiser, e que venha setembro, né? Já tá batendo na porta aí, vai ser mais um mês abençoado em nome de Jesus. Daqui a pouquinho tem mais Bíblias pra galera, tá bom, Samuca?
0: Maravilha, ó, amanhã, galera, tô de volta a partir das 5 da manhã. Aquele abraço, aquele alô, alô, todo especial pra você sempre, tá bom? Valeu, até amanhã, 5 da matina.

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início de mais uma semana. Ó, já quero começar o programa de hoje desejando não somente uma segunda, mas uma semana abençoada pra você, onde quer que você esteja, tá bom? Vamos juntos nesse dia 24 de agosto de 2026 para mais uma edição do nosso campeão de audiência. Alegria, alegria, até o meio-dia. Daqui a pouquinho já liberando prêmios para você. Daqui a pouco já liberando diversão para você no Circo Máximos. Já já nós vamos liberar mais Bíblias. 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

Previsão também chegando com Larissa Faria, inclusive falando de trânsito. Você que está aí pelo trânsito da Grande Vitória, nos ajuda aí. Seja você também o nosso agente 1029. É, passa informações aí atualizadas do trânsito em toda a Grande Vitória que a gente vai informando os nossos ouvintes aqui, tá bom? Tudo isso e muito mais. Lembrando que já também tem alô, alô, tudo irmão. Você quer garantir aí o seu alô? Então você já vai gravando agora o seu áudio.

podemos crer no amanhã. 8:21 aqui na Cor da Vida, Vitor Santana, João 20 para sempre. Olha, daqui a pouquinho eu vou trazer a nossa palavra amiga, imperdível, mais uma palavra que eu tenho certeza que vai muito edificar os nossos corações. 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
3: Você, nós somos lavados, justificados, verdadeiramente nós somos comprados pelo precioso sangue de Jesus. 8:25 aqui na Cor da Vida, semana de bênçãos, segunda-feira maravilhosa para você, de muita fé, esperança, em nome de Jesus, tá bom? Você que está me acompanhando aí nos quatro cantos da Grande Vitória, obrigado pelo seu carinho, obrigado pela sua audiência e vamos para a nossa palavra amiga.
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3: A palavra amiga de hoje tem uma reflexão muito interessante que nos aponta para os heróis da fé. Hebreus capítulo 11 descreve esses, os heróis da fé, que enfrentaram enormes provações, mas permaneceram leais ao Senhor nosso Deus. Só para você ter ideia, no capítulo 12, versículo 1, lemos: portanto, também vós e nós, visto que temos a rodear-nos tão grande nuvem de testemunha, desembaraçando-nos de todo peso e do pecado que tenazmente nos assedia, corramos com perseverança a carreira que nos está proposta. Não estamos, minha gente, a sós nessa jornada de fé. Os grandes santos, heróis da fé, pessoas comuns que foram fiéis ao Senhor, nos encorajam com grande exemplo e também por estarem presentes no céu, assim nós cremos. E temos Jesus como aquele que está conosco, nos encorajando, enquanto permanecemos em campo, defendendo também o evangelho, que é a sua causa. Ao fixarmos nossos olhos em Jesus, o autor e consumador da minha, da sua, da nossa fé, somos encorajados pelo exemplo de todos aqueles que o seguiram. Que esse início de semana seja o início de semana onde o Senhor possa nos dar forças para continuarmos correndo a nossa carreira de fé. Que nós venhamos a nos desprender de tudo aquilo que possa estar trazendo desânimo, desistência. Estamos não somente começando uma segunda-feira, mas estamos iniciando mais uma semana. Bem, a verdade é que eu não sei como foi o seu fim de semana. Talvez você tenha motivos e mais motivos para estar cansado, sobrecarregado, aflito, sem saber o que fazer, sem rumo, realmente abatido. Mas eu quero te dar uma palavra de esperança nessa manhã. Assim como os heróis da fé, que também enfrentaram tantas dificuldades, talvez até maiores do que nós enfrentamos, olharemos sempre para Cristo Jesus. Meu irmão, minha irmã, você que está me ouvindo, há uma semana preparada de milagres para você. Existe essa segunda-feira que está com o céu se movendo para trazer um milagre, a vitória para a sua vida. Eu não sei do que você está precisando, mas eu sei que tanto eu como você, apesar de tantas aflições que passamos nesse mundo, continuamos crendo no Deus que opera milagres, sinais, prodígios e que vai trazer. Você pode escrever aí na sua agenda, 24 de agosto de 2026, 8:29. Ainda nesta segunda-feira, ainda nesta semana, Deus trará a novidade que está o seu coração esperando. Crie essa expectativa e somente creia, porque tudo pode aquele que crê. Uma semana de bênçãos e depois você vai me contar e vai dar o seu testemunho em nome de Jesus. Tem novidade chegando para sua vida e vai ser nessa semana, em nome de Jesus.

Hoje é a segunda da Bíblia, daqui a pouco também tem Bíblia Sagrada para você aqui na Cor da Vida. Mas nesse momento, logo nesse início de semana, nesta manhã tão abençoada de segunda-feira, eu quero me dirigir a você, meu querido irmão, você que é homem, você que tá aí meio desanimado, né? Sofrendo com aquela falta de disposição, sem desejo, tá naquela situação que não tá conseguindo, por mais que você se esforce, nem dar aquela atenção tão merecedora que a esposa deve ter, né? Sem falar, né, meu amigo?

0: 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Bom dia, bom dia!
1: Bom dia, Luciano! Bom dia a todos os nossos ouvintes da Cor da Vida. Uma segunda, uma semana abençoada para todos nós. 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
1: Atualizando as informações do trânsito nessa manhã de segunda-feira. Atenção, atenção, minha gente. A orla ali de Cariacica, hein? Vamos falar da orla de Cariacica um pouquinho. É trânsito parado por ali, tá bom? Velocidade média de 5 km/h. Saindo ali da orla, passando ali bem próximo a Vale, né? Nós temos a Muniz Freire. Também tá parada ali, velocidade média 2 km/h. Vou passando pra você informações aqui também. Trânsito já está parado na segunda ponte, você que está indo pro centro de Vitória, sentido segunda ponte, você que está pegando Cariacica, sentido centro de Vitória, segunda ponte, trânsito também parado, velocidade média 7 km/h, hein? Então, paciência aí, aumenta um pouquinho o volume do seu rádio e vai participando com a gente enquanto o trânsito vai melhorando, hein?
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0: Goiânia. Tá na hora, tá na hora da família, tudo de bom, soltar a voz, aproveita, já grava seu áudio também e manda aquela ótima segunda-feira, aquele bom dia pra todo mundo, hein?
1: Bom dia, Luciano. Aqui quem fala é Tânia, do bairro Rio Branco.
0: Ei.
1: Olha, Luciano, quero desejar para todos os ouvintes da rádio e para vocês, locutores, uma abençoada semana. E também para o meu filho Rony.
0: Ok.
1: Ingrid e Vinícius. E também para mim. Tá bom, Luciano?
0: Valeu, minha irmãzinha. Obrigado. Semana de bênçãos para você.
2: Luciano Lopes.
0: Oi.
2: Sou Luciano Lopes. Tudo bem, senhor? Sou Luiz Otávio, aqui ligado na Cor da Vida, FM, que é tudo de bom. Deus abençoe. Tô falando aqui de Nova Almeida.
3: Alô, bom dia, rádio A Cor da Vida, a rádio que é tudo de bom. Eu presbítero Geraldo, aqui do Parque das Gaivotas, na Serra.
0: Fala, Geraldo.
3: Nova Almeida.
0: Diga aí.
3: Uma boa semana para todos, uma semana abençoada no nome de Jesus Cristo.
4: Bom dia, Luciano. Bom dia, ouvintes da Cor da Vida. Que Deus nos dê uma terça, uma segunda-feira abençoada. Aqui é Sueli de Eldorado, Sueli Lima.
0: Abraço pra galera de Eldorado curtindo a programação da Cor da Vida.
5: Bom dia, pessoal da Cor da Vida. Falando sobre o trânsito aqui em Jardim América, Caraciba, sentindo Vitória, Vila Velha sentindo Vitória, tudo parado. Velocidade máxima aí, uns 5 km por hora. Então já tá chegando em Alto Laje já, tudo parado. Não sei o motivo, mas já tá tudo parado. Então quem vem para cá sentindo Vitória, vem com bastante paciência, porque tá tudo parado.
6: E Luciano Lopes, bom dia, meu amigo.
0: Bom dia.
6: Hein, bom dia para todo mundo, todos os ouvintes da Rádio Cor da Vida, tá bom? E pra equipe da Cor da Vida também. Beleza? Manda um abraço pra todo mundo aqui da Construção Civil, da obra aqui, o Alcimar Justino Carreiro.
0: Ô, oh, que maravilha, abraço pro pessoal da Construção Civil aí, em toda a Grande Vitória, curtindo essa manhã de segunda-feira, o nosso Alegria, Alegria.
7: Bom dia, meu amigo Luciano Lopes, venho aqui desejar uma semana abençoada pra você, todos os colaboradores da Rádio Cor da Vida, todos os ouvintes que estão ligadinho nessa rádio que é tudo de bom. Rádio é 102.9 e pronto. Moacir Marques e Areninha Viana, Espírito Santo.

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palavra-chave, Bíblia, ok? Nome completo, bairro com a palavra-chave, Bíblia, pra gente fazer o seu cadastro aqui e você já nessa manhã de segunda-feira começar a semana já ganhando uma Bíblia novinha, novinha, presentão da Cor da Vida e Link Móveis para escritório, tá bom? Já tá valendo pra você, 988991029, hein? Vai trocar de Bíblia, hein? De repente você vai ganhar pra poder presentear, doar pra alguém, né? Então não deixe de participar, já vou começar a fazer o seu cadastro. 988991029, nome completo, bairro, não esqueça da palavra-chave, Bíblia, ok? 9 horas e 10 minutos, alegria, alegria no presentaço da Casa do Serralheiro, não para!

0: Vida FM, é tudo de bom, ótima segunda-feira, ótima semana pra você, Gabriel Brito, em todas as áreas. 9h23, gente, tá chegando o grande dia, hein? 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Pois é, muito fácil, tá bom? 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Ah, Luciano, eu já sigo a rádio Cor da Vida no Instagram. 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E depois não deixa de mandar a mensagem aqui para a rádio Cor da Vida dizendo que você nos segue lá no Insta, tá bom? É, essa semana, deixa eu me ver aqui, gente. Ah, tá chegando. Não vou falar qual dia, não. 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Bom, vamos para a redação da Cor da Vida? Vou acionar nesse início de semana a nossa querida Larissa Faria, que vai deixar a gente muito bem informado de tudo que está acontecendo aqui no estado, no Brasil e no mundo. É com você, minha amiga Larissa. Bom dia, bom dia.
1: Ei, Luciano, bom dia. A Libertadores de 2026 pode ter os clássicos Fla-Flu ou Palmeiras e Corinthians na final marcada para o dia 28 de novembro em Montevidéu, Uruguai. 7 das 8 equipes que vão jogar as quartas de final já estão definidas, com os 4 times brasileiros classificados. A última vaga ficará com Independiente del Valle ou Tolima. Pelo chaveamento da competição, Flamengo e Corinthians estão do mesmo lado da chave e podem se enfrentar na semifinal. Do outro lado, o mesmo acontece com Palmeiras e Fluminense. Assim, abre-se a possibilidade de clássicos regionais na final da Libertadores. Direto da redação da Rádio Cor da Vida, Larissa Faria.
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0: Vira. Você quer ganhar essa que eu tô liberando agora no Prêmio da Hora? 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
0: Zapiou, ganhou o prêmio da hora. 9:50, já tem alô, alô, tudo de bom? Mas antes, logicamente, eu vou mais uma vez incentivar a você a ganhar essa Bíblia, já começar ganhando a palavra de Deus, novinha, novinha palavra de Deus, essa Bíblia sagrada, apresentão da Rádio Acordo da Vida e Link Móveis, nesta manhã de segunda-feira, hein?

0: São do seu rádio, Ministério Sarando a Terra Ferida, vivendo o impossível, 9:57. Hora da família, tudo de bom, soltar a voz, daqui a pouquinho tem resultado. Ó, ainda dá tempo, vou tocar mais dois louvores depois do alô, alô, tudo de bom, dá tempo de você aí digitar seu nome completo, seu bairro, colocando a palavra-chave Bíblia, pra você faturar uma Bíblia Sagrada já, aqui na Rádio Acordo da Vida, apresentão da FM que é tudo de bom e Link Móveis para o escritório. Vamos que vamos, porque o povo quer soltar a voz aqui, né?
1: Bom dia pro Luciano, bom dia para toda a radialista da Cor da Vida. Meu nome é Benedito Pinheiro, moro na Avenida Laranjeira, número 2, bairro Cidade Pomar, Serra. Bíblia, fica na paz.
0: Valeu, meu querido.
2: Bom dia, Luciano.
0: Bom dia.
2: Bom dia, Cor da Vida. Bom dia a todos os ouvintes dessa rádio maravilhosa. Eu sou Maria da Penha, de Barcelona, Serra. Desejo para você uma semana, para nós todos, né? Uma semana abençoada, cheia do Espírito Santo do Senhor, que nos abençoe, que nos guarda. Ele sempre nos protege, durante essa semana e sempre.
3: Bom dia, Luciano Lopes. A paz do Senhor, Arlete, presidente médico. Passando para desejar para o Senhor uma feliz segunda-feira, de bem paz. O Senhor venha nos guardar, nos livrar de todo mal, nos abençoando cada vez mais. Luciano, me cadastro nesse tique aí, tá bom, Luciano?
0: Tá certo, minha irmãzinha. Essa semana tem mais Pix premiado de R$300, trezentão na sua conta, aqui da Cor da Vida, hein?
4: Bom dia, meu irmão Luciano. Estamos aqui, eu e nosso irmão Gustavo, aqui em Nova Carapina 2.
0: Bênção!
4: É, com radinho na parede aqui, ouvindo o dia todo esse canal de bênção.
0: Eita, glória!
4: Você é uma bênção na nossa vida. Continua assim, Deus é contigo, homem. Seja abençoado pela mão do Todo-Poderoso.
0: Amém!
4: Em nome de Jesus, estamos aqui juntos. Ô, glória!
5: A Cor da Vida, bom dia. Aqui quem fala é Rosa do Forte de São João. Sou ouvinte nova em estar ouvindo vocês. Eu moro no Forte de São João. Desde já agradeço pelos louvores, pelas mensagens que está chegando aos meus ouvidos. São palavras direcionadas do céu e a palavra-chave é Bíblia.
0: Amém, Rosinha! Já tá fazendo parte da família Tudo de Bom. Olha que bênção, minha gente! Mais uma pra família Tudo de Bom. Nossa querida Rosa lá do Forte São João. Por aqui a música não para, ó. A partir de agora, você tem mais dois louvores que eu vou tocar.

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1: Linda essa canção da nossa querida Laís Santos, aqui na programação da Cor da Vida. Aguenta firme aí. Só lembrando que com essa música você tá faturando toda semana. Nós temos a alegria de abençoar você toda semana com Pix premiado de R$300. Luciano, eu quero garantir o meu cadastro. Eu tô precisando aqui. Trezentão vai me ajudar muito. Então o que que você faz? Já aproveita, adianta logo. Nome completo, tá bom? Seu bairro, nome completo, seu bairro, e coloca o nome dessa música que eu acabei de tocar. Aguenta firme aí, tá bom? Lembrando, essa semana tem mais R$300 do Pix premiado pra você aqui na Cor da Vida. Já já

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6: Duas músicas por aqui disputando o seu voto no final da hora, melhor toca inteirinha nessa linda e abençoada manhã de segunda-feira. Antes de trazer aqui o Combate à Cor da Vida, eu quero neste exato momento liberar a primeira ganhadora dessa Bíblia dentro do prêmio da hora. Parabéns pra você, pode comemorar, Rosa Maria da Silva. Alô, Rosa Maria da Silva, moradora ali de Forte São João, Vitória, né? Final do telefone 3781. Ô Rosa, você acaba de faturar uma Bíblia Sagrada novinha, presentaço da Cor da Vida e Link Móveis para escritório. 3 dias úteis

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Não esqueça de trazer seu documento, tá bom? Agora, se você não ganhou, não vai ficar aborrecido, não vai ficar tristinha, não, porque eu já vou trazer o combate. Sabe o que tem no combate de hoje? Se você falou mais uma Bíblia Sagrada, acertou. Vamos presentear você com a palavra de Deus. Mais uma Bíblia agora dentro do combate à Cor da Vida, que começa nesse momento.

0: discussão não aliviou pro seu lado, não. Mas somente uma será campeã, tá bom? Quem você acha que ganha o combate de hoje, Juliane Souza ou Isadora Pompeu? Valendo a segunda Bíblia dentro do nosso Alegria, Alegria.
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0: entrego o meu dia. Israel Salazar, 1027 aqui na Rádio Cor da Vida. Alegria, alegria até o meio-dia. 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

10:42, 10:42 aqui na Cor da Vida. Seguinte, minha gente, estamos no segundo round do nosso combate, duas músicas aqui disputando o seu voto, valendo mais uma Bíblia Sagrada pra você, na segunda da Bíblia. Hoje nós temos Juliane Souza com a música 1, Quem é Esse? Isadora Pompeu com a música 2, Bênçãos que não tem fim. Somente uma será campeã, hein? Tô aguardando o seu voto aqui através do nosso WhatsApp 988991029. Vamos que vamos, mandando bom dia especial, segunda-feira de bênção para todo mundo que tá curtindo a Cor da Vida. Bom dia pra família, tudo de bom. Meu amigo Irani Leopoldino, lá de Porto de Santana, tá ligado comigo, né, Irani? Obrigado aí pelo seu carinho. Minha amiga Edinete Gonçalves, esposa do meu querido, amado irmão, pastor Dirley Lopes. Inclusive, manda um abraço lá pra família ADMR Church, do bairro Santa Luzia. Antônio.

também tá ligadão comigo. Piranema, meu amigo Almir Feu, também tá sintonizado aí na Cor da Vida. Nada mais bom dia aqui, ó, pro Leandro Xavier, lá do bairro Bandeirantes, né? Obrigado, Leandro, pelo carinho, pela audiência, tá? Alexandre Pimentel, lá do bairro Itacibá, também tá ligado aí na programação da Cor da Vida. Alvorada Miriam Ferreira, também tá ligadinha comigo. Obrigado, Ivan Miriam, Deus te abençoe, tá? Ilma Batista, tá me ouvindo em Cariacica, Santa Paula, né, Ilma? Obrigado também pela sua sintonia. Vila Garrido, Vanda Lúcia, tá ligadinha comigo? Minha amiga Marlenita do Taboazeiro, bom dia, menininha. Bom dia também pra minha amiga Marinete Belge, lá do Bonfim, a família M tá ligada com a gente, Dona Zizinha, Maria da Penha, a Vascaína, tá triste hoje a Vascaína, né? Perdeu de 4 ontem, né? O Vasco, foi isso mesmo, gente? É mesmo?

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11: Daqui a pouquinho eu tô liberando mais uma Bíblia Sagrada, apresentaço da Rádio Cor da Vida e Link Móveis para escritório. Abraço para toda a equipe da Link, aqui em frente ao Sicoob do Bairro da Glória, curtindo a gente. Agora vamos voltar a falar de saúde. 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

0: pouquinho, eu quero presentear você com essa Bíblia Sagrada, presente da Link Móveis para Escritório.
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0: Carlos Henrique. Quando todo mundo foi embora, Deus ficou. 11:08, hora de conferirmos a grande campeã do combate. Hoje tinha de um lado Juliane Souza com a música Um Quem É Esse. Do outro lado a Isadora Pompeu com a música 2, Bênçãos Que Não Tem Fim. Sabe quem ganhou o combate de hoje com o seu voto?
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essa foi a grande campeã do nosso combate desta manhã de segunda-feira, Juliane Souza, quem é esse? Não esqueça de jeito nenhum, logo mais 2 horas da tarde com Juninho Vitor, tem combate à Cor da Vida e 9 horas da noite com Larissa Faria. E o combate entrando no ar, participa, interaja com a gente, sempre tem presentes, tem bênçãos, tem prêmios pra você aqui na Cor da Vida, tá bom? Por falar em prêmios, eu vou trazer resultado de promoção dentro de instantes, mas agora eu quero falar com aqueles que têm financiamento de carro, financiamento de moto, caminhão, imóvel, né? 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Resultado de promoção, minha gente. Quem tá faturando agora aqui? Mais uma Bíblia Sagrada apresentação da Rádio Cor da Vida e Link Móveis para Escritório. Maria Aparecida Souza, lá de Jardim de Alá. Alá! Alá, Maria Aparecida, ganhando essa Bíblia Sagrada. Final do telefone 7796. Maria Aparecida, 3 dias úteis para você passar aqui e pegar seu prêmio. Amanhã, que é terça, quarta e quinta, 9 da manhã ao meio-dia e de 1 às 5 da tarde. A Rádio Cor da Vida fica dentro do Shopping Portal da Glória, em frente aos Correios do bairro da Glória, tá bom, minha irmãzinha? Não esqueça de trazer o documento pra você fazer a retirada do seu prêmio. Bom, daqui a pouquinho eu tô de volta, hein?

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0: É, setembro tá chegando aí com muitos prêmios pra você. Primavera premiada é aqui na Cor da Vida. Tá chegando, né, minha gente? 11:21 aqui na FM que é tudo de bom. Olha, vamos que vamos pra nossa última hora do nosso Alegria, Alegria. O pessoal tá perguntando aqui no zap o seguinte: ô Luciano, hoje você não vai garantir a nossa diversão no Circo Máximo, não? Claro que vamos, é. Bom, essa Cor da Vida é demais, não para de liberar presentes pra você, né? A partir de agora, eu vou liberar dois pares de ingressos para o Circo Máximos, tá bom? Diversão para amanhã, terça-feira, dia 25, 8 horas da noite. Se você quer garantir, se você tá pensando assim, não, eu vou mesmo, eu quero ir. Já não é de hoje que eu tô querendo assistir aí o espetáculo do Circo Máximos, então você tem a oportunidade de faturar aqui na Cor da Vida, espetáculo de amanhã, tá bom? 8 horas da noite. Se você quer faturar, eu vou liberar dois ouvintes, cada ouvinte ganha um par. Você vai mandar agora pra mim seu nome completinho, eu preciso do nome completo, o bairro que você mora e a palavra-chave. Qual vai ser a palavra-chave agora? Espetáculo. Se você mandar agora pra mim nome completo, bairro, com essa palavra-chave, espetáculo, eu já garanto a sua participação aqui pra você ser um dos dois ganhadores de pares de ingressos para o Circo Máximos, diversão para amanhã, espetáculo de amanhã, tá bom? 8 horas da noite. Então, se você quer faturar, corre e já manda sua mensagem pra mim, daqui a pouquinho tem resultado. São dois pares de ingressos, hein?

0: Abraão Alencar, palavra liberada. Linda canção aqui na programação da Cor da Vida, 11:35, hein? Ó, você tem 25 minutinhos, somente 25 minutinhos pra você garantir a sua diversão amanhã. Amanhã tem espetáculo no Circo Máximos, um verdadeiro sucesso, né? Tá armado ali na Avenida Mestre Álvaro, ao lado do Ibis Vitória. Você quer ganhar o seu ingresso? Hã? Na verdade, eu vou liberar dois pares de ingressos, né? Dois ouvintes, cada ouvinte levando um par de ingressos. Espetáculo de amanhã, 8 horas da noite. Você quer garantir a sua entrada? Então corre, você só tem 25 minutinhos para digitar aí o seu nomezinho completo, o bairro que você mora e a palavra-chave. Qual é a palavra-chave? Porque eu quero ganhar, Luciano Lopes. Espetáculo é a palavra-chave. Participa comigo. Enquanto você está fazendo o cadastro, redação da Cor da Vida tem informações com ela, Larissa Faria.
1: O Espírito Santo vai reforçar a fiscalização de ciclomotores, bicicletas elétricas e equipamentos de mobilidade individual que tenham características diferentes das permitidas pela legislação. A medida mira principalmente veículos que foram modificados, as chamadas bikes elétricas turbinadas, e que, após alterações na potência ou velocidade, podem passar a ser enquadradas como ciclomotores. Na prática, uma bicicleta elétrica que tenha sido alterada e deixe de atender os requisitos da categoria poderá ser enquadrada como ciclomotor e ficar sujeita a exigências previstas para esse tipo de veículo. Direto da redação da Rádio Cor da Vida, Larissa Faria.
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1: Corre, corre, corre, porque eu quero garantir a sua diversão pra amanhã, tá bom? É isso aí, amanhã tem espetáculo do Circo Máximos, tá bom? E nós queremos levar você até lá com acompanhante, diga-se de passagem, né? Então, se você quer ganhar, eu vou liberar dois pares de ingressos, ou seja, dois ouvintes, cada um leva um par, tá bom?

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programação da Cor da Vida, a FM que é tudo de bom, Deus do impossível. Daqui a pouquinho tem a Cor da Vida da de 10, 10 músicas direto sem comercial, já já também tem resultado de promoção, tá bom? Aniversariantes do dia, atenção, atenção, quero parabenizar a nossa querida Lucy Balbi. É, hoje completa mais um ano de vida, é a irmã, é a mãe, melhor dizendo, da minha querida Andressa. É, a Andressa trabalhou comigo muitos anos, né? Abraço, parabéns para a dona Lucy, completando hoje mais um ano de vida. Parabéns também pro André Silva, evangelista André Silva. Hoje também tá completando mais um ano de vida. É, deixa me ver mais aqui. Temos também, ontem, aniversariantes de ontem, tá? Deixa eu passar aqui aniversariantes de ontem. Deixa eu ver aqui, cadê? Ontem quem completou mais um ano de vida? É, deixa me ver, eu achei aqui. Teca Dias, ontem completou mais um ano de vida. Tequinha Dias. E hoje, sabe quem tá completando mais um de vida, meu amigo Júnior Vitor? É. Hoje o nosso amigo Alex, DJ Alex Borges, hoje completa mais um de vida. E tem uma outra pessoa muito importante que hoje também tá completando mais um de vida. É. A apresentadora do programa Som Brasil, nossa querida Maguinha Malta. É. Parabéns pra você, Maguinha, que Deus te abençoe grandiosamente. Aos aniversariantes de hoje, né? Que Deus esteja abençoando grandiosamente, derramando graça, saúde, paz na vida de todos vocês, tá bom? Aos aniversariantes dessa segunda-feira do final de semana, nossa homenagem com Gabriela Rocha.

0: Bom, esses ingressos aqui válidos para o espetáculo de amanhã, terça-feira, 8 horas da noite. Parabéns para você, minha amiga Lisandra Domiciano Gomes, e também para o Max Cleiton Ribeiro. Tanto a Lisandra Domiciano Gomes como o Max Cleiton Ribeiro já vão direto lá na portaria amanhã, tá bom? Apresentando o documento para poder assistir o espetáculo, e cada um pode levar o seu acompanhante, tá bom? A Lisandra é de Vista da Serra 1 e o Max Cleiton é de Ilha das Caeiras. Boa diversão para todo mundo. Se você não ganhou, fica triste, não. Meu amigo Juninho Vitor já tá por aqui, vai chegar com você trazendo mais prêmios, e já já a Cor da Vida dá de 10. 10 músicas sem comercial. E agora nós vamos orar, né, minha gente?
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0: Oremos, Senhor, nosso Deus e Pai, graças nós rendemos ao Senhor pelo fim de semana que nós tivemos. Agradecemos ao Senhor pela sua bondade, pela sua misericórdia sobre nossas vidas. E neste momento, nós queremos entregar e descansar no Senhor toda essa semana, meu Deus. Que possamos viver realmente milagres, Pai, do Senhor em nossas vidas. Cura, libertação e também salvação. Conceda-nos realmente, meu Deus, uma semana maravilhosa na tua presença. Queremos mais uma vez aqui aproveitar e consagrar a nossa programação, o que vamos continuar dizendo, proclamando através desse microfone, que tudo seja para a tua glória e para o teu louvor. Nós oramos assim nessa tarde e te agradecemos no nome de Jesus.

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2: A paz do Senhor Jesus, boa tarde, boa tarde. Começando mais uma edição, A Cor da Vida dá de 10. Cheguei. Segundou, dia 24 de agosto de 2026. E aí, como é que você tá? Tá tudo bem por aí? Deus abençoe grandemente a sua vida, a sua tarde. Bom almoço, bom apetite pra você que tá almoçando agora, você que tá preparando o almoço também, você que já almoçou, tá aí lavando as louças, ligadinho na Cor da Vida, você que tá trabalhando, boa tarde pra você que tá em casa. É, que você tenha uma semana abençoadíssima de promessas se cumprindo na sua vida, tá bom, meu irmão? Tá bom, minha irmã? Você crê que nessa semana promessas, grandes coisas acontecerão na sua vida? Então toma posse, profetiza, declara que essa semana será a semana de respostas do Senhor sobre a sua vida. Meio-dia e 15, vamos começando então, ó, tem Pastor Lucas, tem Cleve, Aline Barros, tem Nelson Nunes, tem Thales Roberto, Anderson Freire, Kemeli Santos, Morada e muito mais. São 10 músicas diretas em intervalos comerciais. E ó, lembrando que à tarde vou sortear Bíblia, vou sortear ingressos do circo também. Ei, maravilha, hein? Muitos prêmios, muita alegria. Essa é a Cor da Vida, a rádio número 1 no segmento evangélico.
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2: Ah, sim, já vai gravando o seu áudio aí, já vai mandando pra gente. Daqui a pouquinho eu vou liberar o alô, alô, tudo de bom pra você, tá? Áudios de no máximo 15 segundos. Já grava aí, solta esse vozeirão. Me conta o que você tá fazendo nessa tarde de segunda-feira. Daqui a pouquinho tem alô pra você.

0: músicas direto sem intervalos comerciais. A Cor da Vida dá de 10, Aline Barros, também Zaia Saad. Brilha a tua luz, meio dia e meia. Bom apetite aí, bom almoço, hein? Você que tá almoçando agora, ouvindo a Cor da Vida. Você que tá dando aquela geral na casa, o que que você tá fazendo? Tá na empresa aí, tá no escritório, tá ouvindo a gente aí no horário de almoço, no refeitório da empresa. Me conta aí o que que você tá fazendo, vem participar comigo, eu vou tocar duas canções e na sequência eu quero colocar no ar a sua participação, o seu áudio, tá? Quero muito receber aqui seu áudio, grava aí aquele áudio de 15 segundos, daqui a pouquinho eu vou liberar o alô, alô, tudo de bom na Cor da Vida, hein? Daqui a pouquinho tem alô, alô, tudo de bom e eu quero ouvir você, quero ouvir sua voz nessa segunda-feira, nessa semaninha que tá começando. 988991029, grava seu áudio aí, bem alegre, né? Me contando aí o que que você tá fazendo, onde você tá ouvindo a Cor da Vida, daqui a pouquinho quero colocar no ar sua participação, tá? Vou trazer duas canções, vou trazer a Lara Olli e o Nelson Nunes e na sequência tem o seu áudio, o seu alô aqui na Cor da Vida, bora lá!
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0: Nelson Nunes, o amor de Deus, é a canção aí, ó. E vem com a promoção da Primavera Premiada, setembro chegando, repleto de prêmios e parceria com Nelson Nunes e essa linda canção, Amor de Deus. Vamos lá, vamos liberar. Alô, alô, tudo de bom? Quero receber o seu áudio, a sua participação agora, 988991029. Um abração aqui pro nosso irmão Edilberto Oliveira Santana, lá em Bandeirantes, ligadinho com a gente. A Wanda Lúcia Ribeiro tá em Cocal. Juninho, eu completo mais um ano de vida. Deixa eu mandar os parabéns aqui, né? O Luciano não falou o nome dela, mas não fica triste não. Tô mandando agora parabéns pra você. Feliz aniversário, a família Cor da Vida te ama, tá bom? Wanda Lúcia Ribeiro de Cocal, Vila Velha, feliz aniversário, tá bom, Wanda? Daiane, tá na Ilha das Caieiras ouvindo a gente. Valeu, Daiane, quer ganhar ingresso do circo. Daqui a pouquinho, no Louvor da Minha Vida, tem ingressos do circo, hein?
1: Bom dia, boa tarde, Juninho Vitor, Edmar Montai, Ronaldo Serrano, juntamente com meu amigo aqui, Marcos Vinícius de Vila Nova de Colares. Manda um alô pra nós aí, nós estamos indo no tribunal pra gente acertar uma pintura, uma hidráulica. Com êxito, valeu? Um abraço aí, tudo de bom.
0: Valeu, Edmar.
1: Tribunal de Vitória.
0: Valeu, um abraço, meu irmão, bom trabalho aí, tá bom?
2: Boa tarde, Juninho Vítor, é o Big Benson do bairro Rio Marim. Gostaria aqui de mandar um abração forte para você, Maria Geralda, minha irmã, do povo de Porto de Santana, e os irmãos de Feira de Santana, Bahia. Muito obrigado.
3: Bom dia, boa tarde, a paz do Senhor. Manda um alô também pra Giovana, minha filha, que tá falando é a Eva. Ela fez aniversário ontem. Manda os parabéns pra ela aí também.

0: 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E aí, nós vamos liberar ingressos do circo, hein? Par de ingressos do circo Máximos pro espetáculo de amanhã, terça-feira, 8 da noite, hein? Fica ligadinho aí, já vai participando com a gente para ganhar ingressos dentro do Louvor da Minha Vida de 1 às 2 da tarde, tá? Vamos sortear aqui ingressos durante a tarde para você que quer ir pro circo, que tá sendo um sucesso total, né? O Circo Máximos. É diferente dos outros, né? Circo Máximos, armado ali na Avenida Mestre Álvaro, ao lado do Hotel Ibis Vitória. Se você quer ingressos do circo para ir amanhã, terça-feira, vou sortear dentro do Louvor da Minha Vida daqui a pouquinho, tá bom? É, quem participar do Louvor da Minha Vida vai ganhar, vai concorrer, né? Par de ingressos do Circo Máximos. Juninho, manda parabéns. Fiz aniversário ontem. Marlúcia de Oliveira Pereira, de Novo Porto Canoa. Alô, querida Marlúcia, que Deus abençoe. Foi ontem, mas tá valendo os parabéns, né? Feliz aniversário, muitas felicidades. Papai do céu te abençoe grandemente, tá?
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0: Água da Vida da de 10, Kemily Santos, Deus de Obras Completas, meio-dia 54. São 10 músicas direto sem intervalos comerciais, quase acabando, hein? Ainda tem Morada e Kemuel e Lucas Agostinho. E é o seguinte, daqui a pouquinho vai começar Louvor da Minha Vida, vamos voltar, viajar no tempo. Quero você participando comigo, já pedindo seu louvor aí, o seu hino. Grava aquele áudio aí no máximo 30 segundos. Ou então manda mensagem de texto, tá bom? Pedindo louvor que marcou aí a sua conversão, a sua caminhada com Cristo, sabe aquele louvor que tem tempo que você não ouve, aquela saudade, sabe, bacana pra gente recordar aí juntinhos da sua infância, lembrando aí da sua juventude, né? Dos amigos, fala pra gente aí, de um familiar, de um tempo aí da sua vida que você, né, passou aí, talvez foi aquele momento, né, que você passou aquele deserto, aquele momento de crise e Deus usou um louvor pra falar com você e você recebeu sua vitória, né? Deus ministrou no seu coração, você teve fé, colocou sua fé em ação e Deus fez acontecer o milagre na sua vida e vai ser seu testemunho, né? Conta pra gente aí o testemunho de cura, não, o testemunho que você recebeu na sua família e na sua vida, tá bom? Conta através do louvor 988991029 e já vou liberando aqui par de ingressos para o Circo Máximos, para o espetáculo de amanhã, terça-feira, 20h, tá bom? Participando aqui do Louvor da Minha Vida já concorre a par de ingressos do Circo Máximos. Quer ir pro circo amanhã? Então, já vai pedindo seu louvor aí, o seu hino, daqui a pouquinho eu atendo e aí você concorre no finalzinho do Louvor da Minha Vida a par de ingressos para o Circo Máximos.
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0: Morada, não

Rosa Agostinho, algo novo, 1:03, 1:03, finalizando aqui mais uma edição do Louvor da Minha Vida. Aliás, a cor da vida dá de 10, né? Voltando amanhã, a partir de 12:00, Louvor da Minha Vida vai começar ainda, né? Vai começar daqui a pouquinho, trazendo os hinos que marcaram época. Eu já tô aqui te convidando a participar comigo, tá bom? 988991029. Quem faz a programação a partir de agora, você tá liberado aqui. Gostaria muito que você participasse comigo nesta segunda-feira, 24 de agosto. Quero saber quem vai ser o primeiro, a primeira. Tô olhando aqui no telão do WhatsApp, esperando aqui a sua participação. 988991029. Quero ver se vai ser um irmão, se vai ser uma irmã, se vai ser aqui da Grande Vitória, se vai ser do interior, ou talvez, né, de outro estado também. Temos participações aqui de outros países. Fica à vontade, tá bom? 988991029. E pra você que quer ir pro circo, já vai participando aí, tá bom? Nome, bairro, direitinho, peço louvor que marcou a sua vida. Daqui a pouquinho eu sorteio um par de ingressos do Circo Máximos pro espetáculo de amanhã, terça-feira.

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1: 1:08, começando o Louvor da Minha Vida, nossa viagem no tempo já está no ar com Maurício Paz. Louvor e honra. 1:08, boa tarde.
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1: A paz do Senhor, Juninho, e todos os ouvintes da Cor da Vida, que é o Marcelo, a Betânia Viana. É, se for possível, gostaria de ouvir Chico Carvalhais, Sobrevivi. Eu ofereço a todos os ouvintes da Cor da Vida, os irmãos da Betânia Viana, e os irmãos de Novo Brasil, e de todos os ouvintes, em nome de Jesus, abençoa a todos. A paz.

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1: 1:18, louvor da minha vida no ar até 14h, valendo ingressos do circo, hein? Faça aí seu pedido, você concorrendo aqui a ingressos do Circo Máximos para o espetáculo de amanhã, 20h. Circo Máximos. É o máximo, é diferente dos outros, né? Circo Máximos, ali na Avenida Mestre Álvaro, ao lado do Hotel Ibis Vitória, tá? Pediu o louvor aqui, já tá concorrendo. Faça como Rafael Cardoso, de Santos Dumont, Vila Velha, pediu o louvor com Vini Art. O louvor vem. Essa é a hora da adoração. É o louvor.

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1: Juninho, Vitor, boa tarde, tudo bem com você? Meu nome é Regina, de Barcelona. Eu quero ouvir o louvor, a vitória chegou. Glória a Deus.
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0: Saudade aí com altos louvores, descansar, o pedido aqui da nossa ouvinte Valdissé de Jesus de Vila do Riacho, lá em Aracruz, obrigado pela participação, pela audiência, é um louvor muito especial na minha vida, eu fazia solo dele no conjunto de jovens El Shaddai, na Assembleia de Deus em Castelo Branco, Cariacica. Um abraço, Valdisseia de Jesus de Vila do Riacho, Aracruz, obrigado aí pela participação, tá aí a sua saudade, tá? Ó, breve intervalo, daqui a pouquinho eu retorno atendendo mais pedidos, continua participando aí, 988991029, tá valendo um par de ingressos do Circo Máximos pra amanhã, hein? Espetáculo de amanhã, exclusivamente pra amanhã, espetáculo das 8 da noite, tá bom? E se você quiser concorrer, faz o seguinte, manda aí seu nome, seu bairro e coloca assim, ó, circo, nome, bairro, escreve circo, vou te cadastrar aqui no par de ingressos, tá bom, Juninho? Quero concorrer exclusivamente aí aos ingressos. Como eu faço? Nome, bairro, escreve a senha circo, que eu já vou te cadastrar aqui no sorteio dos ingressos, que eu vou sortear daqui a pouquinho, no finalzinho do Louvor da Minha Vida. Agora tem informações chegando com ela, Larissa Faria. Boa tarde, Larissa!
1: Ei, Juninho, boa tarde. A Prefeitura de Vitória lançou um programa para estimular a ocupação do centro, atrair novos moradores e ampliar os investimentos na região. A expectativa é possibilitar a criação de 8 a 11 mil novas moradias e mobilizar mais de 6 bilhões de reais em investimentos privados. O projeto foi criado para impulsionar a revitalização do centro histórico. O bairro perdeu participação na população de Vitória nas últimas décadas. De acordo com a Prefeitura, o centro concentrava cerca de 30% dos moradores da cidade e hoje representa aproximadamente 10%. Direto da redação da Rádio Acor da Vida, Larissa Faria.
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0: 1:37, louvor da minha vida. Vamos lá, voltar no tempo. Vamos viajar no tempo. Vamos lá, louvor do nosso querido irmão Pedrinho. É o Pedro Oliveira Soares, lá de Maracanã. Famoso Pedrinho da Borracharia. Tá pedindo aqui o louvor com Alexandre Bernardino, meu grande herói. Vamos atender o pedido dele. Ó, daqui a pouquinho, um par de ingressos do Circo Máximos, tá? Envia aí pra gente nome, bairro e coloca aí a senha Circo. Daqui a pouquinho vou trazer o resultado da promoção.

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1: Tarde, a Rádio Cor da Vida, do Catiano da Betânia Viana. Gostaria de pedir louvor, me ama, gente, que trouxe louvor, pela muito

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2: 1:48, vamos lá, tem mais participações, pediram aqui Álvaro Tito, Não Há Barreiras, vou atender agora esse louvor, é o pedido do nosso irmão Pedro Pérez Filho.

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1: Oi, Juninho, boa tarde, já faz Jesus, tudo bem? Aqui é o pastor José Valdo, aqui nessa medida, amigo de Deus, Maringá. Agora, eu volto para comer aqui, eu gostaria de ver para lembrar, lindo coral com tudo na carne, se puder, pode aparecer, mas deixa eu oferecer para você, sua família, Valdeirinho, seu Calibeça, Andrezinho, Jesus Campeão, minha irmã Aparecida, pastor José Norberto, Sara da Mônica, irmã Gentilha, toda a família dela, também João, José Luiz, Marcelo Poderinho Santista, para todo mundo que está por aqui, todo mundo nos recebe. Obrigado, Juninho, fique com Deus, a paz de Jesus, forte abraço.

A última do louvor da minha vida de hoje, 2:03, finalizando aí com essa linda canção, a Dracma Perdida. Louvor lindo, né? Pedido aqui na programação da Rádio Acorda Vida, o Alcimar. Tá ouvindo a gente, Alcimar Justino. Obrigado, Alcimar, pela audiência e pela participação. Tá aí o seu louvor. E com essa, vamos finalizando, né? Voltando amanhã, a partir de 1:00 PM. Vamos liberar agora par de ingressos? Par de ingressos pro Circo Máximos pra amanhã, tá? Pra amanhã, válidos pra amanhã, somente amanhã. Espetáculo de 8 da noite. Chega um pouquinho antes pra poder, né, fazer a troca lá dos ingressos, tá bom? Pedro Pérez Filho. Pedro Pérez Filho de Cangaíba, telefone final 0653. Parabéns aí ao Pedro Pérez Filho de Cangaíba. Cariacica tá levando aqui 2 ingressos para se divertir amanhã lá no espetáculo do Circo Máximos, tá bom, Pedro? Pedro Pérez Filho, não precisa passar na rádio, pode ir direto lá pro circo, seu nome estará na bilheteria lá na portaria, só falar que foi ganhador da Rádio Acorda Vida e mostrar o documento, tá bom, Pedro? Seu nome estará lá, Pedro Pérez Filho de Cangaíba, amanhã no Circo Máximos, no espetáculo de 8 da noite. Parabéns, ó, você que não ganhou, não fica triste não, tá? Daqui a pouquinho vou sortear mais ingressos para o Circo Máximos e daqui a pouquinho também tem Bíblia no nosso combate que tá chegando.

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1: 2:07, começando mais um combatão aqui na sua cor da vida nessa segunda-feira linda de bonita. 24 de agosto de 2026. E aí, tá tudo bem com você? Espero que sim, hein? Vamos lá pro nosso combate. Combate começando a partir de agora, duas músicas disputando pelo seu voto. Tá valendo pra você, sabe o quê? Bíblia Sagrada, hoje é a tradicional segunda da Bíblia. 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Vamos lá, nosso primeiro round tá chegando. De um lado nós temos o Alexander Lúcio, do outro lado nós temos o Nicolas Henrique. Quem ganha, hein? Alexander Lúcio ou Nicolas Henrique? Vamos lá pro nosso primeiro round.

0: complicado, hein? Tá difícil, mas tá legal. Quero você participando comigo, escolhendo a sua preferida, tá bom? Alexander Lúcio, buscar-me eis e me achareis? Ou Nicolas Henrique, quando todo mundo foi embora, Deus ficou? Manda aí seu voto, 988991029. Nomezinho completo, seu bairro e seu voto, valendo Bíblia tradicional, segunda da Bíblia. Quem vence? A primeira ou a segunda? A primeira ou a segunda? Vota aí, vem participar, participa bastante aí do nosso combate. Daqui a pouquinho tem resultado e um ouvinte leva pra casa essa Bíblia maravilhosa. Me ajuda aí, tá bom? A primeira ou a segunda? Alexander Lúcio ou Nicolas Henrique? Quem ganha esse combatão de hoje, hein?
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Seu rádio, sem dúvida, Felipe Rodrigues, melhor lugar. Na sequência, você ouviu Delino Marçal, Maria, Midian Lima. Delino Marçal e Midian Lima, você não imagina. Stella Laura, sensibilidade. Agora 2h24, daqui a pouquinho começa o nosso segundo round do combate, hein? Finalizando o primeiro agora, daqui a pouquinho eu vou trazer o segundo round. Duas lindas canções aqui disputando pelo seu voto, valendo Bíblia. Bíblia Sagrada, segunda da Bíblia. Alexander Lúcio, Buscar-me-eis, Me Achareis, a primeira. Nicolas Henrique, Quando Todo Mundo Foi Embora, Deus Ficou, é a segunda. Quem vence, hein? A primeira ou a segunda? O combate tá demais, gente, tá imperdível. Corre aí, dá seu voto,

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8: Duas músicas disputando pelo seu voto. 2:28, começando o nosso segundo round do combate. Vamos lá, de um lado tem Alexander Lúcio, buscar-me-eis e me achareis. Do outro lado tem Nicolas Henrique, quando todo mundo foi embora, Deus ficou.

0: segunda, 988991029. Tenho de presente pra você hoje uma Bíblia Sagrada, porque hoje é segunda-feira, tradicionalmente, né? Aqui na Cor da Vida, sorteamos Bíblias. É, tem mais uma Bíblia pra você, tradicional segunda da Bíblia, 988991029. Você quer ouvir a primeira, a do Alexander Lúcio cantando aqui, Buscar-me-eis e me achareis? Ou você quer ouvir o Nicolas Henrique cantando Quando Todo Mundo Foi Embora, Deus Ficou, hein? Tô olhando aqui pro telão do WhatsApp 988991029, esperando você votar, me ajudar aqui, né? A gente definiu o final do combate aqui, porque quem escolhe qual toque é você, se é a primeira ou se é a segunda. 988991029, inclusive daqui a pouquinho vou liberar, alô, tudo de bom pra você que tá participando, pra você que tá votando.
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Gente, esse louvor é simplesmente lindo, né? Isadora Pompeu, Ovelha em Treinamento, 2h38. Deixa eu passar aqui pelo WhatsApp, conferir quem tá participando comigo nessa tarde abençoada de segunda-feira, semana começando, hein? Graças a Deus. Já agradeceu a Deus por mais um dia, por essa semana? Glorifica a Deus, agradeça a Deus sempre. Luiz Caldeira, de Vista da Serra 1, tá ouvindo a gente. Um abraço aqui também, sabe pra quem? Pro Anderson Marcos, tá ligadinho na programação, ele é de Coqueiral de Taparica. Boa tarde aqui pra Wagner, de Carapina Grande, também ouvindo a gente. Um alusão especial aqui pro Marivaldo Domingos, do Alvorada. Um alusão aqui também pra Dolinha Kratlow, de Vale dos Reis. Pedro Pérez, que ganhou ingresso aqui com a gente, né? José Adilson tá lá em Recife ouvindo a programação. Tem o Anderson Francisco de Abreu também tá ligadinho. Edilberto Oliveira lá de Bandeirantes. Alusão aqui pra Jéssica Rodrigues, tá ouvindo a gente em Cidade Continental. Jeter Matos de Vila Betânia. Um alusão aqui também pra Raíssa Pitanga Daré. Ela é de Residencial Tubarão. Um abraço. Um alusão aqui pra Verônica Soares, ouvindo a programação em Boa Vista também. Mira Santos de Eldorado. Big Benson tá lá em Rio Marinho, tá voltando no nosso combatão. Gisele Lemos em Marcílio de Noronha. Um abraço, Gisele Lemos, obrigado aí pela audiência, tá bom? Obrigado aí pelo carinho. Tá trabalhando agora, né? Tá lá preparando lá seu chup-chup gourmet, chup-chup da Gi, um abraço. Jamília Moral em Vila Nova de Colares, Maria Helena de Jardim Botânico, Ângela, ô Ângela, Ângela Maria Zanon. Tá ouvindo a programação lá em Vila Capixaba. Matilde de Souza em Cristóvão Colombo, Michele Ferreira de Assis, tá ouvindo a gente em Planície da Serra, Luciano Reis tá aqui também, Nova Valverde, tem a Estersônia de Vila Graúna, Estersônia Gabesh, lá de Vila Graúna, ligadinha na programação. Marinete Furlan em Cangaíba também tá aqui participando com a gente, hein? Quanta gente abençoada votando aqui no nosso combatão. E você, já escolheu aí um combate, a cor da vida, a sua? A primeira, Alexander Lúcio, Buscar-me eis e me achareis. A segunda é com Nicolas Henrique, Quando Todo Mundo Foi Embora, Deus Ficou. Qual vence? A primeira ou a segunda? Tá valendo Bíblia, hein? Vai lá, participa aí, segunda da Bíblia. Regiane da Silva, tá ligadinha na programação do Juninho, tô ligadinho, hein? São Geraldo Cariacica, valeu Regiane.

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8: Duas músicas disputando pelo seu voto. 2h49, começando o nosso terceiro, último round do combate, hein? Já escolheu a sua? A primeira eu lembro você que é com Alexander Lúcio, Buscar-me eis, me achareis. A segunda é com Nicolas Henrique, Quando Todo Mundo Foi Embora, Deus Ficou. Quem vence, hein? Esse combate tá demais, gente. Ó, tô esperando o seu voto aqui, hein? Quero muito te presentear com essa Bíblia Sagrada na tradicional segunda da Bíblia. Escolhe aí qual vence, qual você gosta mais, qual você gostaria de ouvir no finalzinho dessa hora, que é o último round, é o decisivo round, hein? Primeira, Alexander Lúcio. Segunda, Nicolas Henrique. Vamos lá pro nosso terceiro round, ouvir mais um trechinho das duas músicas. Vamos lá.

0: Segunda da Bíblia, 988991029. E aí, quem vence o combate? É o Alexander Lúcio ou é o Nicolas Henrique, hein? Você decide, você escolhe.
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0: Jesus, o Lázaro aqui na programação da Cor da Vida, não vou deixar Jesus por nada. São 3:02, 3:02, Samuel Miranda, Coração de Joelhos, Ana Nóbrega, Existe um Rio, a sequência aqui antes da música vencedora, né? Vamos lá trazer agora a campeã do nosso combate, nosso combatão de hoje, a disputa foi entre Alexander Lúcio, Buscar-me Eis, Me Achareis e Nicolas Henrique, Quando Todo Mundo Foi Embora, Deus Ficou, e agora tem a vencedora. Qual será, hein? Será que foi a primeira ou será que foi a segunda? Vamos lá, conferir agora.
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0: vencedora, música de número 1. 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
0: Tchau, tchau, são 3h10. Vamos lá pro resultado da promoção agora, saber quem tá levando Bíblia na tradicional segunda da Bíblia, mais uma Bíblia saindo aqui no nosso combate. Atenção, Raíssa Pitanga Daré, ela é do Parque Residencial Tubarão, telefone final 9334. Parabéns, Raíssa. Raíssa Pitanga Daré. Raíssa Pitanga Daré levou aqui a Bíblia no nosso combate. Pode passar por aqui, tá bom, Raíssa? Pra retirar sua Bíblia. Ó, amanhã terça, na quarta ou na quinta. Amanhã terça, quarta ou quinta, Shopping Portal da Glória, em frente aos Correios, a partir das 9h da manhã. 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Parabéns, gente. Ó, vou fazer o seguinte, hein? Tô indo pro intervalo. Daqui a pouquinho já retorno trazendo o show da tarde. No show da tarde tem Diz Aí. Sabe o que, que eu vou sortear mais pra você? Mais ingresso para o ingresso pro Circo Máximos. E também mais Bíblia Sagrada. Daqui a pouquinho no nosso show da tarde tem mais ingressos do Circo Máximos e mais Bíblia Sagrada, porque hoje é a tradicional segunda da Bíblia, então tem vários sorteios durante a nossa programação.

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que você esteja, que as bênçãos de Deus, né? A proteção de Deus te alcance, tá bom, meu irmão? Tá bom, minha irmã? Vamos juntinhos até as 5 horas da tarde, com muita alegria no coração, com lindos louvores e com prêmio, né? Tem Bíblia Sagrada, tem ingressos do Circo Máximos pra amanhã, espetáculo de amanhã. Ó, se você quer concorrer à Bíblia, manda aí seu nome completo, seu bairro e coloca a senha Bíblia. Agora, se você quer concorrer ao par de ingressos do Circo Máximos, coloca seu nome completo, seu bairro e escreve a senha Circo, tá? A senha Bíblia ou a senha Circo. 988991029, valendo no nosso show da tarde logo mais, tem resultado de sorteio, tá bom? Vamos lá participar, vamos lá ganhar prêmios da Cor da Vida, tem o ingresso e tem o Bíblia pra você. 988991029, tô aqui esperando a sua participação, esperando o seu cadastro. E eu quero começar o show da tarde te dizendo o seguinte: Deus ainda está escrevendo a sua história. Às vezes, Deus permite que você chegue ao limite para não te destruir, mas para mostrar a força que nunca esteve apenas em você. Há momentos em que você ora e parece que o céu está em silêncio, né? Você pede uma resposta, mas recebe e espera. Pede uma porta, mas encontra uma parede. Pede forças, mas a luta parece aumentar. Não confunda silêncio com abandono, tá bom? Deus continua trabalhando mesmo quando você não consegue enxergar. O processo pode ser doloroso, mas também pode estar preparando você para algo que ainda não está pronto, você não está pronto para receber. Então, meu irmão, se você está orando, se você está buscando a Deus e às vezes parece que nada está acontecendo, saiba que Deus está trabalhando em silêncio e ele está te preparando para o que ele vai te entregar. Então, acalma o coração, segura a ansiedade, deixa Deus trabalhar, que a sua vitória está vindo, hein? E é algo grande, Deus está te preparando, recebe aí.

0: Felipe, 3:29, 3:29. Ó, quero lembrar você que segunda-feira, próxima segunda-feira, dia 31, tem um sorteio do celular Moto G6. Presentaço da Cor da Vida pra quem tá seguindo a gente no Instagram, tá? Já tá seguindo a Cor da Vida no Instagram? Se não tá ainda, vai lá agora, Cor da Vida FM no Instagram, procura a gente lá, segue a gente, e aí você faz o seguinte, curte lá o post lá da promoção, tem um vídeo lá falando da promoção, depois você vem aqui no nosso WhatsApp e fala assim, ó, eu sigo a Cor da Vida FM no Instagram. Pronto, vai lá no nosso Instagram agora, você que não tá seguindo, segue a gente lá, Cor da Vida FM no Instagram, na próxima segunda-feira, dia 31, vamos sortear um celular Moto G6, tá? Um celular Moto G6 para os nossos seguidores do Instagram. 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Próximo a Drogasil de Jardim América, na segunda-feira, dia 31, tem o resultado então no celular. Você que não tá seguindo ainda, começa a seguir a gente, tá bom? Inclusive, tô entrando aqui agora pra ver quem tá seguindo a gente, os novos seguidores aqui do nosso Instagram. Vai lá no Instagram, Cor da Vida FM, segue a gente lá, porque nós vamos sortear esse celular Moto G6 para os nossos seguidores, tá? Deixa eu atualizar aqui, ver quem tá seguindo a gente, quem passou a seguir a Cor da Vida. Deixa eu abrir aqui, vamos lá, tem a Ondina Bonfim, Ondina Bonfim, tá chegando aqui pra seguir a gente, obrigado. Elisandra Franco, também tá aqui seguindo a Cor da Vida. Sara Costura, valeu Sara Costura. Tem aqui também, ó, Rani Muniz, cantora, também tá seguindo a gente no Instagram. Edilei Constantino, também passou a seguir a gente no Instagram aqui. Todo mundo seguindo aqui para concorrer, né? Ao celular, vai lá, segue a gente, tá bom? O celular Moto G6, o resultado na próxima segunda-feira, dia 31. Chegou aqui também seguindo a gente, ó, o Alessandro Ferreira Dourado. Valeu, Alessandro Ferreira Dourado, tá seguindo a Cor da Vida FM no Instagram. Chegando aqui, ó, Letícia de Almeida. Valeu, Letícia. Também já tá concorrendo aqui ao celular. Não esquece de mandar aqui no nosso WhatsApp, hein? 988991029. Eu sigo a Cor da Vida FM no Instagram. Leilson Honorato também chegou por aqui. Valeu, Leilson Honorato. A galera tá chegando aqui de montão no nosso Instagram. Obrigado, tá bom? Obrigado mesmo, você que tá seguindo a Cor da Vida no Instagram, e você que não segue ainda, não perca a oportunidade. Você pode levar para casa um smartphone, um celular Samsung Moto G6 para você instalar aí os aplicativos, né? Inclusive o aplicativo da Rádio Cor da Vida. Thiago Oliveira também chegou por aqui. Valeu, Thiago. Obrigado aí, tá? Chegou aqui também, ó, Josiane Bezerra, começou a seguir a gente agora. Thiago Santos, valeu Thiago Santos, obrigado também. Começou a seguir a Cor da Vida agora no Instagram. Vai concorrer já, né? No sorteio aqui do smartphone, do celular Moto G6. Elisângela Castro. Passou a seguir a gente aqui também. Valeu, Elisângela Castro. Obrigado aí, tá? Vai lá, não deixa de seguir não, pra você concorrer esse celular, tá? Nós vamos te presentear na próxima segunda-feira com esse smartphone, celular Moto G6, novinho, na caixa, presentaço do Restaurante Sabor da Roça. 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É o presente lá do Restaurante Sabor da Roça, esse celular Moto G6, tá bom? Segunda-feira tem o resultado. Mais gente chegando por aqui, ó. Deixa eu ver. Space, como é que é? Barbearia e Beleza. Um abraço. Um abraço aí. Dionis. Como é que é o negócio aqui? Jonius. Space, né? Jonius. Barbearia e Beleza. Começou a seguir a gente aqui no Instagram. Um abraço, tá bom? Fernando Paiva. Valeu, Fernando. Fernando Paiva. Também tá aqui, já seguindo a Cor da Vida no Instagram. É o Davi também chegou por aqui, né? Valeu. Uma galera seguindo a gente aqui já, né? Tem aqui, ó, Suliane Rocha. Tem também o Davidson, chegou por aqui. Tem também a Nilza Neves. Eu vou falando aqui, eu vou atualizando e vai chegando aquele monte de seguidores novos aí. Daqui a pouquinho eu passo de novo aqui no Instagram. Ó, daqui a pouquinho, depois do intervalo, vou trazer o Diz Aí, hein? Se prepara porque tá chegando a enquete.
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0: Alex aqui com a nossa pergunta. Hoje, dia 24 de agosto, é dia da infância. Dia da infância. Vamos recordar nossa infância? Vamos recordar aí brinquedos, um objeto, enfim. Qual objeto da sua infância, qual objeto de infância você guarda até hoje? Que objeto você tem aí que era da sua infância? Talvez você tenha guardado aí desde quando você era criança, né? Aí ficou dentro de uma caixa, numa gaveta, e aí você, né? Às vezes se depara com esse objeto aí, algo da sua infância que você ainda tem guardado aí. Fala pra gente o que seria, o que que você tem aí da tua infância, hã? Da sua infância que você tem guardado aí, que de repente sua mãe guardou, né? Tem guardadinho aí ainda. Bora participar com a gente para ganhar aqui Bíblia ou ganhar os ingressos aqui do circo, ingressos do Circo Máximos para amanhã, espetáculo de amanhã, terça-feira, dia 25 de agosto, 8 da noite. Então, bora participar. Participando aqui do Diz Aí, você já concorre, tá? Os ingressos do circo ou a Bíblia. Fala pra gente aí um objeto da sua infância que você tem guardado ainda. Que você tem aí guardadinho. Fala pra gente que objeto é esse. Diz aí.
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0: 3h47, vamos lá pro nosso Diz Aí, dia da infância. E aí eu quero saber o seguinte, qual objeto você tem aí ainda da sua infância, hein? Algo aí que você guardou, né? Vai ficando aí numa gaveta e quando você vai ver, você fala, poxa vida, isso aqui é de quando eu era criança. Eu lembro lá da minha infância, aí te remete, né? Te traz lá da sua infância, fala pra gente. Vamos lá com as participações, vamos trazendo aqui o Willismar dos Santos. Fala, Willismar!
4: Boa tarde, a cor da vida, aqui tá falando que é o Willismar dos Santos, bairro Cobi de Cima, Vila Velha. Eu tenho uma bicicleta freestyle, daquela época, uma croizinha freestyle, né? Ela tá comigo há mais de 20 anos, aproximadamente 25 a 27 anos. Tá comigo guardadinha, novinha, não tem preço. É a minha relíquia e a minha história de infância.
0: Que legal, valeu. Vamos aqui com a Cleia.
5: Boa tarde, Juninho, a paz do Senhor Jesus. Aqui quem fala é a Cleia, de Balneário de Carapebus. Eu quero dizer que o que eu tenho da minha infância guardado é uma cestinha que eu ganhei de presente da minha professora, feita de taquara, né? Aquele bambu, né? Feita de bambuzinho. Eu ganhei de presente da minha professora quando eu passei para a quarta série. Eu tinha 12 anos. Essa lembrança que eu tenho. E o meu boletim escolar de quando eu fiz a minha quarta série com 12 para 13 anos.
0: Que legal! Ela tá dizendo, hoje estou com 53 anos. E aí, você, o que, que você tem guardado aí da sua infância? Da época da sua infância? Conta pra gente, vem participar aí do nosso Diz Aí. Tá valendo Bíblia Sagrada e também par de ingressos do circo. Você fala aí, quero concorrer a ingresso no circo ou então quero concorrer a Bíblia Sagrada, tá bom? Manda sua resposta aí, fala pra gente o que, que você tem aí da sua infância ainda, que você, um objeto que você tem guardadinho aí da sua infância ainda, hein? 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
2: 3,57. Felipe Rodrigues, tudo é perda.

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3: 4 em 4, dia da infância. E aí, você tem algum objeto, um brinquedo, alguma coisa da sua infância aí que você guarda até hoje? Fala pra gente. Ó, o André Ferreira da Silva, ele é de São Diogo, ele tá dizendo que ele tem bolinhas de gude. É, e jogo de botão, que ele guarda desde a infância dele, bolinhas de gude. Legal, né? Tem tempo que eu não vejo bolinhas de gude. Tem a participação da Carla Silva do Romão, é, do tempo que eu brincava nas ruas, sem a preocupação e o perigo que temos hoje. Valeu, Carlinha, obrigado pela participação. Vamos aqui de áudio, tá chegando áudio aqui pra gente.
4: Paz do Senhor, boa tarde, aqui quem fala é Cleidmar, daqui de Nova Almeida na Serra, do bairro Paiamar. Então, sobre a enquete de hoje, eu tenho uma coisa da minha infância que é bolinha de gude. Eu tenho um garrafão que até hoje eu guardo, cheio de bolinha de gude, e uma bicicleta que pertencia à minha mãe, que ela comprou dos anos 2000, uma bicicleta dos anos 2000, eu ainda não era nascido. E é isso, uma bicicleta antiga e duas garrafas de bolinha de gude.
5: Boa tarde, meu amigo Juninho Vitor, aqui Max Casino, restaurante Samba da Roça. Juninho, ó, o brinquedo que eu guardo na infância até os dias de hoje, parece mentira, mas é verdade. É um carrinho de rolimã, é o nosso xodó, ele está bem guardado. Grande abraço, meu amigo.
3: Valeu, Max Casini, Sabor da Roça, carrinho de rolimã, gente, olha que legal, valeu, obrigado pela participação, Max, vamos lá, tem mais gente aqui respondendo.
6: É, o tempo que eu brincava de peão, roda peão, estourava peão no circo, faz a lembrança muito gostosa, né, fazer o quê? Mas o tempo passa, hoje você não vê mais as crianças brincando assim mais, né, hoje é preso no celular, né? O tempo da nossa geração de 45, 48, 50, 55, 60 foi a melhor geração do mundo.
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Ó, daqui a pouquinho tem sorteio aí dos ingressos do circo para amanhã, Circo Máximos, armado ali na Avenida Mestre Álvaro, ao lado do Hotel Ibis Vitória. Vai respondendo diz aí, tá? Eu quero saber o seguinte, da sua infância, você tem algum objeto aí? Qual objeto da sua infância? Qual objeto de infância aí que você guarda até hoje, né? Manda sua resposta pra gente aí, tá valendo par de ingressos ou a Bíblia, você escolhe também, tem a Bíblia também, tá? Hoje é segunda-feira, tradicional segunda da Bíblia, vale também a Bíblia Sagrada, você escolhe, se quer a Bíblia, concorrer à Bíblia ou quer concorrer aos ingressos do circo, tá bom? É participando aí, logo mais tem resultado da promoção, final dessa hora, inclusive, né? 4:14, vamos trazendo Anderson Freire, toda glória a ti.

0: 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Sarando a terra ferida, vivendo o impossível. 4:26, olha! 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Agora tem informações com Larissa.
1: O Tribunal de Justiça de Santa Catarina condenou Amanda Maria Souza de Oliveira, de 38 anos, por estelionato e falsa identidade em Joinville. Segundo a Justiça, ela criou uma identidade falsa, fingiu ter 12 anos e obteve benefícios materiais de uma família. A mulher recebeu pena de 1 ano e 6 meses e 10 dias de reclusão. Ela também foi condenada a 4 meses e 18 dias de detenção em regime inicial semiaberto. A decisão, porém, manteve a prisão preventiva de Amanda por tempo indeterminado. A justiça também não permitiu que ela recorra em liberdade. O processo tramita em segredo de justiça. Direto da redação da Rádio Cor da Vida, Larissa Faria.
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0: Paulo César Baruc, nenhum pôr do sol.
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1: 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E como hoje é dia da infância, nós estamos falando aqui de objetos da infância que você tem aí na sua casa. O que que você tem guardado ainda aí que remete, né? Te traz essa nostalgia aí, essa memória afetiva, coisas da infância, brinquedo, enfim. Às vezes a mãe guarda, né? Roupa. Enfim, tem coisas da infância aí que talvez você tenha, sua mãe tem guardado aí. Aproveitando que é dia da infância, vem participar com a gente, tá bom? 988991029. 20 minutinhos pra você participar e concorrer aos ingressos do Circo Máximos pro espetáculo de amanhã, 8 da noite, tá bom? Ou então a Bíblia Sagrada, porque hoje é segunda-feira, tradicional segunda da Bíblia. Você escolhe ingressos do circo ou Bíblia. Vem participar aqui do nosso Diz Aí, tá? Olha só, o Mike Fernandes, ele é de Vila Palestina. Ele tá dizendo o seguinte, que ele tem um peão, que lembra aí a infância dele, tem guardadinho lá um peão. Valeu, obrigado pela participação, Mike Fernandes. Tem aqui também Lorizete Falcão Carriço, tá ouvindo a gente lá em Anguetá, tá dizendo o seguinte, que tem uma foto do esposo em binóculo, né? Na realidade é um monóculo, né? Ele tinha 17 anos, ele tá com 66. Então, que guarda aí da infância, da juventude, na realidade, né? É a foto no monóculo. A Lorizete está dizendo aqui, ele tá com 66, da foto ele tinha 17 anos. Valeu pela participação, é bastante tempo, né? Tá certo. Olha só, Etienne Gomes, Planície da Serra, da infância. Tem um brinquedo, uma carreta, mandou até a foto aqui da carreta. Tá lá no painel, junto com a televisão, uma carreta. Lembra que recorda a infância aí. Valeu, Etienne, pela participação também. E você, o que que você tem aí? Tem um brinquedo? Tem alguma coisa aí que te remete? Te lembra a sua infância? Um brinquedo? Já falaram de bolinha de gude guardada? Já falaram aqui de brinquedos, né? Enfim, quero que você fale. Já falaram de bicicleta? Tem gente que falou que não vende, não troca, que é da juventude, da infância, que lembra a infância. Fala pra gente, o que que você tem aí que te lembra a sua infância, te remete à sua infância, te leva lá na infância. Já que hoje, dia 24 de agosto, é dia da infância, vamos falando de infância aqui. Manda seu áudio ou então manda seu texto com a sua resposta. Daqui a pouquinho, o próximo bloco, tem resultado da promoção, tem Bíblia Sagrada.

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3: Ó, faltando 11 minutinhos para as 5, 11 para as 5, nosso show da tarde, o lance Marca da Paz. 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Um abraço pra toda a equipe Marca da Paz acompanhando a programação. 4h50, daqui a pouquinho o resultado da promoção, Bíblia Sagrada e também par de ingressos do circo pra amanhã, tá bom? Circo Máximos pro espetáculo de amanhã. Responda pra gente aí no dia da infância, se você tem um objeto aí da sua infância, que você guarda até hoje, qual objeto, o que você tem aí da sua infância que você guarda até hoje. Eu vi uma mãe falando aqui que ela falou

Juninho, tem dos meus filhos. É, pode falar do seu filho também. Juninho, tem aqui, ó, que eu guardo do meu filho, né? Ela, teve uma mãe que falou da roupinha das crianças, né? Do filho, quando era bebê e tal. Se tiver aí, né? O pessoal antigamente tinha o costume de guardar umbigo. Quando o umbigo do bebê caía, eles guardavam ali, ficava anos, né? Se você tem aí do seu filho, fala pra gente aí. Que objeto do seu filho aí você tem, então, pra gente falar aqui da infância, né? Pode ser do filho também. Participa aí, mamãe.

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0: pronto! Dia da infância! E aí, você tem algum objeto de infância, né? Que você guarda até hoje, algum objeto da sua infância aí? Vamos ouvir aqui a Maria Helena, Maria Helena Barbosa. Fala, Maria Helena.
1: Oi, Juninho. Boa tarde, Juninho. Maria Helena aqui do Jardim Botânico. É, Maria Helena Barbosa. Ô, Juninho, é o que me dá recordações que eu tenho, não da minha infância, mas dos meus filhos, né, pequeno. Eu tenho os pezinhos que eu dei sair do hospital, né, umas velhas tá com 50 anos e umas velho homem está com 40. Eu tenho de todos eles, o pezinho dos meus filhos, a primeira roupinha que vestiu, a manta que cobriu, tem tudo guardadinho.
0: Valeu, Maria Helena, obrigado aí. Juninho, meu nome é Rosiane, que eu guardo da infância foto de monóculo quando eu tinha apenas 2 anos. Tem um boneca, patinho de louça, presente do meu tio, chaveiro, enfim, ela tá dizendo que tem vários presentes também do tio que ganhou. É a Rosane, na realidade o nome dela, né? Rosane Vieira Gobi. Valeu, Rosane. Ângela Ribeiro, do bairro Oriente, tenho minhas fotografias da minha infância. Lúcia dos Santos, vamos ouvir a Lúcia. Fala, Lúcia.
2: Juninho, eu sou a Lúcia, de Anchieta 3. Eu guardo o umbigo dos meus filhos, e agora eu guardo meus netos. Eu guardo meus netos, o umbigo. Ai, Jesus. Tem vezes que eu pego assim, meu Deus, misericórdia. Aí eu boto dentro de uma garrafa, todo enrolado de algodão e gás. De gases. O imbigo.
0: Valeu, Lúcia. Antigamente isso era comum, né? Hoje quase que acho que as mães não fazem mais isso, mas antigamente a maioria das mamães faziam isso, né? Guardava, ficava por anos ali, né? Umbigo da criança. Valeu, Lúcia, obrigado.
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0: acende a chama, 5 e 6. 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Saindo agora mais uma Bíblia, segunda da Bíblia. Atenção, atenção, hein? Quem tá levando agora é a Maiara Storari de Jacaraípe, telefone final 5295. Maiara Storari de Jacaraípe, 5295, tá levando Bíblia. Pode passar por aqui, tá bom, Maiara? Amanhã, terça, quarta ou quinta. Terça, quarta ou quinta, Shopping Portal da Glória, em frente aos Correios, a partir de 9 horas da manhã, tá bom? Maiara Storari. Também sorteei aqui par de ingressos para o circo, para amanhã, tá? Isso aqui é pro espetáculo de amanhã, terça-feira, a partir das 8 horas da noite. Não precisa passar aqui na rádio, pode ir direto lá pro circo. Quem está levando é o nosso ouvinte Márcio Neves dos Santos, Morro do Quadro, telefone final 5602. 5602, está levando aqui dois ingressos, par de ingressos para o Circo Máximos. Parabéns aí, tá bom? Márcio Neves dos Santos, Morro do Quadro, 5602. Não precisa passar aqui na rádio, pode ir direto lá pro circo, tá bom? Avenida Mestre Álvaro, ao lado do Ibis Vitória. Hotel Ibis Vitória. Lembrando que os ingressos válidos somente para amanhã, espetáculo de 20 horas, chega um pouquinho antes, tá bom, Márcio? Márcio Neves dos Santos, Morro do Quadro, parabéns aí, levou ingressos. Tá chegando Larissa e com um montão de prêmios também. Alô, Larissa! Larissa Faria, eu gosto das suas respostas.
1: Ah, é, né?
0: Dia da Infância. Eu gosto das suas respostas. Dia da Infância, você tem algum objeto que você lembra da sua infância, Larissa Faria?
1: Não, tenho não.
0: Não tem nada?
1: Não, não.
0: Larissa, ela sempre assim, ela é seca na resposta dela.
1: Mas eu não tenho, gente. Você fala assim, qual é que você lembra?
0: Você não tem nada, você não tem uma roupinha de quando era criança, nada?
1: Nada, nada, nada.
0: Sua mãe não tem nada seu, Larissa? Sua mãe tem nada seu?
1: Não, minha avó tem nada meu.
0: Eu falei sua mãe, sua avó, sei lá, sua mãe.
1: Tem não, tem nada.
0: Umbigo.
1: Ixi, naquela época não guardava essas coisas.
0: Guardava,
1: não.
0: Sim, claro que guardava. Antigamente que guardava umbigo.
1: Gente, minha mãe não guardou nem minha avó.
0: O umbigo caía, guardava o umbigo da criança.
1: Ah, pois é,
0: lá.
1: Caiu e ficou caído.
0: Tá certo. Tá chegando Larissa Faria pra ficar com você até
1: só
0: 10
1: foto,
0: da noite.
1: Gente, só foto. Não, nem foto de bebê eu tenho. Final
0: gente,
1: de carreira,
0: não
1: hein?
0: Com... Eu não aguento fazer passagem com Larissa, não, gente.
1: Gente. É, gente, mas não tem. Não tem.
0: Larissa não tem.
1: Agora dos meus filhos eu tenho.
0: Esses dias ela falou que... Bom... Eu não aguento, não. Meu Deus do céu. Larissa não tem passado,
1: então,
0: não,
1: que
0: gente.
1: O que você tem, gente?
0: Você nasceu de chocadeira?
1: Eu nasci por aí.

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1: Uma ótima semaninha pra você que tá ligadinho na FM, que é tudo de bom. Aliás, última semana, minha gente, de agosto. Passou rápido, né? Eu achei que ia demorar agosto. Vamos ver setembro, né? Eita benção. É o seguinte, que você tenha aí um finalzinho de agosto maravilhoso. Obrigado pela companhia de sempre, pelo carinho que você tem com todos nós aqui da Rádio Acordo da Vida, viu? Recebe o nosso abraço também. Minha gente, daqui a pouquinho tem ingresso pro circo, daqui a pouquinho tem também pra você Bíblia Sagrada, então continua com a gente que tem prêmios, tá bom? Vambora aqui, tá começando às 10 mais?
0: Posição

0: primeiro Leandro Borges, na posição de número 8, também Lara Olli aqui, na posição de número 9, nas 10 mais do dia, com o Coração de Jó. E abrimos aqui com a décima colocada, Kemily Santos, Vencendo de Joelhos, música nova, hein? Agora 5 horas e 27 minutinhos, já tô voltando. O Espírito Santo vai reforçar a fiscalização de ciclomotores, bicicletas elétricas e equipamentos de mobilidade individual que tenham características diferentes das permitidas pela legislação. A medida mira principalmente veículos que foram modificados, as chamadas bikes elétricas turbinadas, e que, após alterações na potência ou velocidade, podem passar a ser enquadradas como ciclomotores. Na prática, uma bicicleta elétrica que tenha sido alterada e deixe de atender os requisitos da categoria poderá ser enquadrada como ciclomotor e ficar sujeita a exigências previstas para esse tipo de veículo. Direto da redação da Rádio Acor da Vida, Larissa Faria.
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0: Vamos ao giro no trânsito, meu amigo motorista por aplicativo, Alessandro, já chegou aqui, deixa a informação pra gente.
3: Fala, hein? Comigo, lá recebe, matadora de demônio, of the king, the power, the best. Passando aqui pra informar que o trânsito aqui na reta do aeroporto, até o viaduto de Carapina, passando dele um pouquinho mais, no sentido certo, tá bem congestionado, com velocidade média de 5 km por hora, tá? Hoje tá bem congestionado, tá bom, Larissa?
0: Ok.
3: Aí, ó, passando até aí pra em frente o Círculo
0: Máximo. É, eu tô vendo a foto aqui.
3: Que a gente é bonito. Mas a gente não é rico, amiga minha, casou.
0: É mesmo? Pois é, que coisa, hein? Olha só, então o trânsito está bem complicado já nesse retorno aí, nessa segunda-feira, retorno pra casa, tá, gente? É o seguinte, trânsito intenso ali na Avenida Fernando Ferrari, com velocidade média 14 km por hora. Intenso também na reta da Penha, lá a velocidade média está 11 km por hora. E lá em Cariacica está com o trânsito intenso na Avenida Mário Gurgel, com velocidade média 19 km por hora.
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0: as 10 mais do dia. Posição 7.
1: Na sétima posição, Alexander Lúcio, Fogo Arderá. 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Um beijo pra vocês, boa semana, hein? Bom fechamento de mês, né?

0: Dias, Se Eu Não Te Ouvir.
1: É, Senhor.
0: Na posição de número 5 nas 10 mais do dia. 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

0: disposição nas 10 mais do dia. Nessa segundona, William Nascimento e Rose Nascimento. Teu cenário vai mudar. Já vai tomando posse aí, menino. O mês acabou ainda não e tudo pode acontecer, hein? Papai do céu, você sabe, né? Ele é especialista, menino, nos 45 do segundo tempo.
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0: Tá chegando a campeã de hoje. Valesca Maísa, não me deixe esquecer.

ser a campeã do dia, nas 10 mais do dia. Segura que já já eu tô chegando aqui com Planeta Retrô e prêmios pra você, porque hoje é dia da Bíblia, hein?

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1: Chegou a hora de você conferir aqui versões aqui na Rádio Acordo da Vida. Pois é, a sua música favorita, mas de um jeitinho diferente, né? Cantado aí por outro artista. Então confere comigo, porque eu

outro junto comigo, tenho pra você uma linda Bíblia presente da Link Móveis. Link Móveis para escritório. Você chama no zap 996646906. Tá a fim de faturar a Bíblia aqui? Pois é, Larissa, eu já tenho Bíblia. Olha, você pode dar de presente pra alguém. Sim, você pode presentear. Ou então você pode trocar, né? Pois é, andar com a Bíblia novinha, lindinha. Então, bora, participa com a gente. Nome completo e também o seu bairro no zap, tá? 988991029. Eu não sei quem vai ganhar, mas eu sei de uma coisa, que tá separada aqui pra você, viu? Pois é. Então, bora, participa aqui. 988991029. A primeiríssima de hoje é com Lucas Agostinho, em teus braços. Agora 6:11, bom retorno pra sua casa, que Deus te abençoe. O trânsito não tá fácil, minha gente, então vai com paciência, vai dar tudo certo.

0: Fone com Lisa Vancini aqui no Planeta Retrô, 6h24. Daqui a pouquinho eu tô chegando aqui com informações do trânsito, a galera tá ajudando aqui, passando informações pra gente. Você que tá circulando aí, tá curtindo a nossa programação no seu carro, pois é, pode nos ajudar, viu? Contribuir aqui com o trânsito nessa noite, né? De segunda-feira, ó, 988991029 é o nosso WhatsApp. Você pode gravar, escrever, fica à vontade, participe, interaja com a gente. Tô te esperando aqui, hein? A lobista Roberta Luxinger projetava receber 100 milhões de reais em 2024, segundo mensagens analisadas pela Polícia Federal em uma investigação que apura a atuação de Fábio Luiz Lula da Silva, ou Lulinha, filho do presidente Luiz Inácio Lula da Silva, em negócios privados envolvendo integrantes da administração pública. A informação consta de conversas entre o lobista e um contato identificado como Gustavo Gaspar e foi divulgada pela imprensa, que teve acesso à íntegra do inquérito da Polícia Federal. Nas mensagens analisadas pelos investigadores, Roberta aparece tratando de valores com frequência. Em um trecho, ela orienta o próprio motorista a transportar dinheiro em espécie para diferentes destinatários, entre eles o empresário Fernando Bittar, amigo e ex-sócio de Lulinha. Segundo investigações, os valores eram levados em malas.
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0: Vamos a mais um giro no trânsito.
5: Ei, Larissa, boa
0: Oi,
5: noite.
0: Boa tarde.
5: Paz e graça.
0: Paz.
5: Saindo aqui da parte viaduto que contorna para a serra, tá todo congestionado, muito carro. Não sei o que tá acontecendo, não sei se houve algum acidente, mas hoje vai demorar para pegar a janta, hein?
0: É, hoje tá complicado,
5: tô aqui,
0: né,
5: com meu amigo Daniel e o meu amigo Lucas, e dando uma carona para você.
0: Opa, maravilha, obrigada, obrigada.
6: Hoje tá bem complicado, tá? Passando aqui pela Norte Sul também, no sentido Carapina, tá bem complicado, Larissa. Tive que cortar por ruas e ruas e ruas, porque tá tudo parado.
0: Meu Deus do céu, então, gente, paciência, viu? Olha só, o trânsito na orla de Cariacica, devido obras de esgoto ali em Porto de Santana, também está com, tá um trânsito bem congestionado, viu? Segundo aí, meu amigo, o Márcio. Ei, Márcio, tudo bem? Obrigado pela informação, querido.
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0: de bom com o Planeta Retrô, agora 6h29. Quero lembrar você que eu tenho Bíblia Sagrada hoje aqui no Planeta Retrô, hein? Uma linda Bíblia pra você que tá ligadinho com a gente. Vai no zap 988991029, deixa nome completo e seu bairro. Bíblia Sagrada, porque hoje é dia de liberar Bíblia pra você que tá ligadinho na FM, que é tudo de bom. 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Olha só o que tá chegando, minha gente. Que lindeza. Fernandinho e Paula Santos cantando Pra Sempre.

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2: Minha gente, a Avenida Mestre Álvaro está com velocidade média 5 km por hora, portanto, um trânsito parado por lá, viu? Trânsito intenso em Vitória, na Dante Michelini, com velocidade média 18 km por hora. Terceira Ponte também está com trânsito intenso. Aqui em Vila Velha, a Avenida Luciano das Neves está com velocidade média 14 km por hora.
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2: 6:44, de volta com

0: sua presença aqui no Planeta Retrô, agora 6h51. Deixa eu dar uma olhadinha no zap, a galera que tá participando com a gente, no 988991029. Ah, deixa eu mandar um abraço pra ela, Berê, lá do bairro Nossa Senhora da Penha, aqui em Vila Velha. Ela que tá curtindo demais aqui o Planeta Retrô, tá dizendo que os louvores são top, são lindos, menina, cada versão, né? Meu Deus do céu, eu também fico apaixonada. Um beijo, querida, Deus te abençoe, tá bom? Muito, boa semana pra você. Olá,
1: Larissa, Meirelle, Julius Guimarães, naquele trânsito do centro de Vitória, mas ouvindo a melhor.
0: Oba!
1: A cor da vida.
0: Um beijo, querida, Deus te abençoe. Também amiga Tânia Aparecida, de Rio Branco, ligadinha com a gente. Beijo pra você. Meu amigo Juarez, também na sintonia, hein? Tá indo buscar
2: esposa. Boa noite, Larissa. Graça e a paz do Senhor Jesus. Uma ótima noite.
0: Amém.
2: Saindo do serviço agora. Passar ali em frente ao carona e pegar minha esposa, Daniele. E ir pra casa levando você de carona.
0: Opa,
2: comigo. Vamos
0: bora.
2: Que vamos, Larissa.
0: Vambora, vambora buscar a esposa. Um abraço. Lá de Santa Marta, meu amigo Josué. Um abraço, querido, pra você também. Deus abençoe.

0: abençoe. Você que tá curtindo a nossa programação, seguindo aí no aplicativo, né, da Rádio Acor da Vida. Beijo pra você também. Valeu a galera da internet. Deixa eu ver se eu acho o nome aqui, hein? A Vera Lúcia. Beijo, Vera. Deus te abençoe, meu bem. Rosângela também tá com a gente. Lindona de Marcílio de Noronha. A Maria Zélia, de Dom João Batista. Boa noite para Ivani Rocha, de Boca do Mato, em Cariacica. Beijo, Deus abençoe grandemente sua vida.
1: Ei, Larissa, boa noite.
0: Oi, boa noite.
1: Paz e graça.
0: Paz.
1: Saindo aqui da parte viaduto que contorna para a serra, tá todo congestionado, muito, muito carro. Não sei o que tá acontecendo, não sei se houve algum acidente. Mas hoje vai demorar pra pegar a janta, hein?
0: Eita, tá daquele jeito, né? Meu Deus do céu. Ó, deixa eu mandar um abraço também pra você, então, que tá me dando carona, tá acompanhando aqui a nossa programação. Coisa boa ter você aqui, você do volante também, hein? Júlia Vitória, começo, meio e fim, mais perto quero estar. Agora 6h53.

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Aline Barros, Caminho no Deserto, com participação de Michael W. Smith. E é o seguinte, agora 7 horas em ponto, vamos para o nosso resultado de promoção de hoje, antes da Voz do Brasil chegar aqui. Tá saindo aqui uma linda Bíblia, presente da Cor da Vida e também da Link Móveis. 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Você chama no zap 996646906. Quem se deu bem foi a Rosângela de Mendonça Victor, de Marcílio de Noronha, no final de telefone 9760. Rosângela de Mendonça Victor, do final de telefone 9760, de Marcílio de Noronha. Minha linda, tem 3 dias úteis para passar na Rádio Acorda Vida e retirar sua Bíblia, tá bom? Parabéns! Você que não faturou hoje, calma, tem mais. Depois da Voz do Brasil tem mais Bíblia para você. Inclusive, tem também par de ingressos para o Circo Máximos, tá bom? Olha só, o 988991029 tá aí para você pedir sua música também, porque depois da Voz do Brasil, você sabe, né? Tem toca-toca, eu quero atender você. Quero saber qual louvor que você quer ouvir nessa segunda-feira aqui na Rádio Acorda Vida. Você que tá na internet também sabe que tem música sem parar, né? Então fica aí com a gente.

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10: Tô de volta com o Toca, Toca. Peço o seu louvor aí no 988-99-1029. Qual é a música que você quer ouvir, hein? Me conta aí. 988-99-1029. É só você gravar, gente. É gravado, tá bom? Ó, e quero lembrar você também que tem o prêmios pra você que participa com a gente. Pois é, você que tá ligadinho aqui na FM, que é tudo de bom, vai poder pedir a sua música a partir de agora, porque o Toca Toca até às 9 da noite, e também vai concorrer a prêmios. Eu tenho pra você par de ingressos para o Circo Máximos, armado ali na Avenida Mestre Álvaro, ao lado do Ives Vitória. Espetáculo de amanhã, viu? Você vai curtir aqui com esse passaporte às 8 horas da noite. Então bora? 988991029. Vou começar aqui com essa bonitinha de Jesus. Fala, menina!
11: Boa noite, Larissa. Tudo Fala, bom, lindona. Larissa? Segundou, hein? Que Jesus derrama uma chuva de bênção. Amém. Sobre a nossa semana, bem Amém. Abençoada para todos nós, né, Larissa?
10: Isso.
11: Eu queria ouvir aquele hino com sabor de mel. A minha vitória hoje tem sabor de mel. Ofereço para todos, para você, Larissa, e para todos os ouvintes da Cor da Vida e para todos os ouvintes do Parque Residencial Tubarão. Beijo, boa noite, fica com Deus. Marisete Amém. Valéria, beijo. Do Parque Residencial Tubarão. Beijo, Larissa. Fica com Deus.
10: Você também, minha linda. Boa

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1: Boa noite, a cor da vida. Eu gostaria de ouvir o louvor. Mestre, eu preciso de um milagre. Amém, boa noite a todos.

0: Seu louvor também. 988991029. Além disso, você também vai estar concorrendo a par de ingressos para o Circo Máximos, que está ali na Avenida Mestre Álvaro, ao lado do Ibis Vitória. Pois é, para o espetáculo de amanhã. Tá todo mundo amando, viu? Tá faltando você lá para assistir também esse espetáculo. Às 8 horas da noite, hein? Então participa com a gente. 988991029. Deixa eu agora atender minha lindinha aqui, a Anélia.
1: Boa noite, Larissa.
0: Boa noite.
1: Anélia Rodrigues, de Santo André, Cariacica. Gostaria de ouvir um louvor. Chame a Deus. Não sei o nome do cantor.
0: É o Kim.
1: Mas gostaria de ouvir ele. Se você souber, passa pra mim, por um favor.
0: Agora.
1: Ofereço pra todos os ouvintes da rádio, pro meu esposo Jato, meus filhos Letícia e Lucas, e pra todos vocês.

Larissa, boa noite. Toca pra mim hoje com o Shirley Carvalhais, Deus Tremendo. Quero oferecer pra você, Juninho Vitor, Luciano Lopes, Samuel Silva, Renatinho, meus filhos, Pedro Henrique e Meriane, minha nora, Emily Davel, e para todos os ouvintes da Cor da Vida, Miriam Braga, de Rosa da Penha. Fica na paz.

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1: Desculpa.

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0: 98991029. Boa noite.
1: Eu gostaria de ouvir a música Na Eternidade, da Bruna Carla. Ofereço para todos os ouvintes. Obrigada, paz, Senhor.
0: A paz.
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8: De volta na FM que é tudo de bom com o Toca Toca. Quero atender você. Ele é 24 horas a Cor da Vida, esse menino, hein?
9: Matadores de demônios, glória. La paz, Deus.
8: A paz.
9: Eu gostaria de pedir aquele louvor, o povo em pleno deserto, né? Com a voz da verdade. E oferecer a todos a Rádio Cor da Vida, a todos que nos ouvem nesta noite aí, que nós estamos na rodagem. Vamos que vamos, porque a gente é bonito, mas a gente não é rico, é o clon.
8: Bora! Minha gente, no 988991029 você pede seu louvor, também participa aqui do sorteio do par de ingressos para o Circo Máximos, viu? Que está ali na Serra, tá ali pertinho do viaduto de Carapina, também do a parte hospital, ali na Avenida Mestre Álvaro ao lado do Ibis Vitória. Bom, eu tenho ingresso aqui para o espetáculo de amanhã, às 8 horas da noite, já para garantir seu comecinho de semana aqui daquele jeito, né? Bom demais, tá todo mundo gostando desse ciclo, desse espetáculo, e seu ingresso tá aqui, seu passaporte tá aqui, hein? 988991029.

Apareça pra minha irmã Renata, Isolda, Marisa, Judevão, Jean, minha filha Larissa, meu genro Apolo, Lavina, Heitor, Theo, Rafael, Daniel, todos os meus sobrinhos. Uma boa noite.

bora aqui pro nosso resultado de promoção, saindo par de ingressos para o Circo Máximos, que fica, que está, né, ali na Avenida Mestre Álvaro, ao lado do Ibis Vitória, um lindo espetáculo, tá todo mundo gostando demais, viu? E mais alguém vai poder curtir por conta da Rádio Acorda da Vida, né? Meu amigo Alessandro Rodrigues Salomão, de Colina de Laranjeiras, do final de telefone 6645. Alessandro Rodrigues Salomão, de Colina de Laranjeiras, no final de telefone 6645. Seu nome vai estar lá na entrada do circo para o espetáculo de amanhã, meu amigo, às 8 horas da noite, viu? Muito bem! Fica ligadinho, porque durante a semana vão sair mais par de ingressos aqui para o Circo Máximos, tá bom, gente?

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